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1: 10 horas em ponto, boa noite. Está no ar, Só Love Paradiso até a meia-noite. As músicas mais românticas de todos os tempos. O melhor do seu fim de noite aqui na Nova Paradiso. Uma viagem no tempo que com certeza vale a pena para recordar, ter bons lembrar de bons momentos e também, claro, ouvir a música que marcou a sua vida. Eu sou o Fabiano e até a meia-noite estaremos juntos. O nosso WhatsApp para você participar é o 99-8951-895. Participe, peça uma música, faça um comentário sobre o programa, faça um oferecimento e concorra a 2 convites para o Museu do Amanhã, com a exposição atual do Cosmos a Nós. Participe, 99-8951-895. Só Love, aqui na Nova Paradiso. E abrindo o programa de hoje, vamos a 1987. Esse cantor, que na época tinha 17 anos, e fez esse tremendo sucesso que você ouve agora aqui na Nova Paradiso. Nothing's Gonna Change My Love For You. Boa noite.

Essa é a voz de Nancy Wilson, da banda Heart. O ano era 1986, This Dreams, antes Brad If. Você ouviu também Rockwell, Knife, Glenn Medeiros, Nothing's Gonna Change My Love For You. Agora 10h16, e você que está participando através do nosso WhatsApp, atenção, começo com a Cláudia Maria. Olá, Fabiano, eu sou a Cláudia, estou ligada aqui de Niterói. Sou muito fã do programa e fã da sua voz. Que Deus continue te abençoando ricamente. E eu queria oferecer a próxima música para o Cláudio Roberto, meu parceiro. Tá certo. Boa noite, eu sou a Maria da Guia Gomes Camilo. Estou ligada também no Solove Paradiso. Boa noite, Fabiano, e a todos da Nova Paradiso. Daniel de Cabo Frio, mais uma vez conectado com o Solove e os grandes clássicos. Gostaria de ouvir Wind of Change, do Scorpions. Boa noite, meu amigo Fabiano, tô ligado na melhor rádio e também sou amigo do Mário Márcio. Forte abraço, Elcio Brandão, de Teresópolis. Ligado no Solove Paradiso. Boa noite, aqui é o Van Cler. Eu estou ligado no Solove Paradiso. Boa noite, Fabiano. Gostaria de ouvir Rita Lee, Mania de Você. Sou a Tânia Gonçalves, de Santa Cruz. Josiane Peçanha, de Santana. Boa noite, Nova Paradiso. Sucesso, bom demais estar com vocês. Adailton Pereira da Silva. Aqui é o Adailton de São Cristóvão. Ofereço a próxima música para minha esposa Aline Lino, com muito carinho. Olá, Fabiano, aqui é o Roberto Silva. Estou ligado no Solove Paradiso e quero dizer que estou apaixonado pela minha namorada. E ofereço para ela essa próxima música dizendo o seguinte: eu sou o maior e melhor apaixonado pela melhor e maior mulher do mundo. 10 e 18, Paul Young, Every Time You Go Away.

0: Javan, Oceano, foi tema da novela Top Model em 1989. E tem ao violão, no solo de violão dessa música, o Paco de Lucia, grande violonista, nesse sucesso do Djavan. Antes você ouviu Paul Young, Every Time You Go Away, e também Dave McLean, We Say Goodbye. Agora 10h31, este é o Soul Love Paradiso, que dá uma paradinha, e daqui a pouquinho tem mais pra você aqui na Nova Paradiso.
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1: 10h36 até a meia-noite, só Love Paradiso. E hoje a nossa live é no Facebook do Olha Quem Está Falando. Procura lá no Facebook, Olha Quem Está Falando, e a gente vai estar aqui direto do estúdio da Nova Paradiso na nossa live de segunda-feira. Tá bom? Facebook, no perfil Olha Quem Está Falando.
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1: Mariah Carey.

Cat Stevens, Father and Son, Lionel Rich, My Love, Mariah Carey, I Still Believe. Este é o Só Love Paradiso, hoje ao vivo, direto do Facebook. No Facebook, você, através do perfil Olha Quem Está Falando, esse é o perfil, você vai participar da nossa live, diretamente do Facebook hoje, que tem a participação da Vera Lúcia Queiroz. Boa noite, Fabiano. Sucesso para você. Elizabeth Dornelas. Boa noite. Excelente semana. Maninha Rodrigues. Também está com a gente aqui na nossa live. Beto Real. Sou seu fã, Fabiano. Programação show. Maza Ashmi. Eu te chamava de Zé. Seu Zé. Maravilha. Beto Real também está com a gente. O Leandro Monteiro, só clássicos, muito bom. Sônia Castelo Branco também está ligada com a gente através da nossa live. Márcia Cristina. Ela disse que nunca consegue pedir música. A hora é essa, Márcia. Tem a participação da Deia Mesquita. Boa noite, Fabiano. Verinha Veiga, de Copacabana, tá com a gente aqui na live do Facebook. E também a Thaís Simas, André da Status, Claudete Farias, e participa com a gente também a Márcia Cristina. Você pode participar através do nosso, aliás, do Facebook. Facebook, Olha Quem Está Falando aqui na Nova Paradiso, você ouve e você assiste também direto do estúdio. Eu ouvi Débora Blando. Inocência. Faltam 10 para as 11.

0: 1985, Century, Love Rhyme, aqui no So Love Paradiso. 11 horas, 2 minutos e daqui a pouquinho tem mais.
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1: 11,8.
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1: James Taylor.

The Quakers, Smoke It Gets In Your Eyes. Antes, James Taylor, Heart on True, Wicked Games com Chris Isaak. Através da nossa live no Facebook hoje, no perfil Olha Quem Está Falando, Gilvânio Gomes, Ernesto Júlio, Hamilton Alves participa também com a gente, Claudete Farias, André Lima, Sirlene Neves, Álvaro da Costa. Ele pediu para mandar um alô para a esposa Vivi e para os filhos Guilherme e Gael. Andréa da Status, Iracema Natalina, Marcos Dias, Maninha Rodrigues, Márcia Cristina, Cat Freitas. Participa também aqui da nossa live no Facebook hoje, através do perfil Olha Quem Está Falando. 11:21. George Michael e Elton John. 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

0: Norah Jones, Come Away With Me. E também George Michael e Elton John, Don't Let the Sun Go Down on Me.
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0: Encerrando o Sol 9 Paradiso de hoje, você ouviu Cassiano, Coleção. Antes, Michael Jackson, I'll Be There. E Tony Braxton, Spanish Guitar. O ganhador de 2 convites para o Museu do Amanhã, com a exposição atual do Cosmos a Nós, foi o Alessandro. Final de telefone 6283. Parabéns, Alessandro. A nossa equipe de promoção vai entrar em contato com você. E amanhã, a partir das 10 da noite, tem mais uma edição do Só Love Paradiso aqui na Nova Paradiso 89,5. Um bom início de madrugada e a gente se encontra, se Deus quiser, amanhã, a partir das 10 da noite, aqui na Nova Paradiso.
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1: 3:05.
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3: Um ótimo dia para você que me ouve aqui na Nova Paradiso. Eu sou Valesca Braga e a gente começa agora o Café com o Rei. Vamos nessa?
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0: vamos lá para mais um detalhe da carreira do rei. Qual foi a primeira música, pessoal, gravada por Roberto Carlos? O Capixaba iniciou sua carreira solo na música em 1960, quando gravou seu primeiro compacto pela Columbia, que contava com as músicas Canção de Amor Nenhum e Brotinho. No ano seguinte, gravou mais canções e começou a ter todo esse sucesso. Café com o Rei, aqui na Nova Faradiso. Já, tô de volta.
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0: Conceição.
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9: 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Sempre teve ritmo, voz, esperança e coragem. 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
6: Olá, bom dia para você ligado aqui na Nova Paradiso. Eu sou Sérgio Leão e vamos juntos na manhã desta terça-feira com as informações do trânsito pela cidade do Rio. Eu começo pela linha amarela, capotamento. Ali na altura de Del Castilho, uma faixa da via chegou a ficar ocupada no sentido Fundão por conta, né, desse capotamento desse carro ali na altura de Del Castilho. Equipes da Lanza atuam nessa ocorrência. O trânsito está bastante complicado, está lento desde a altura ali do Norte Shopping. 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Abra já a sua e eu volto já no Redação Paradiso com mais do trânsito aqui em 89,5 FM.
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0: Partido Novo lança a candidatura à presidência de Romeu Zema, ainda sem vice.
1: MDB decide ficar neutro na disputa presidencial e se concentra nas disputas nos estados.
0: Ministro da Fazenda diz que governo americano impôs tarifaço para pressionar voto em Flávio Bolsonaro e que a questão será resolvida após as eleições.
1: Ao mesmo tempo, o Brasil entrou com pedido de consulta na Organização Mundial do Comércio contra as tarifas americanas.
0: Começa a valer o programa de financiamento de motos novas voltado para entregadores de aplicativo.
1: Infecções por HIV caem no mundo, mas voltam a subir aqui no Brasil, como mostra a agência da ONU. Vamos juntos a partir de agora. Hoje é terça-feira, dia 28 de julho de 2026. Que seja um excelente dia para todos nós.
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0: E um excelente dia para você que está em toda a rede Nova Brasil, em Andradas, no sul de Minas, em Araçatuba, Campinas, Brasília, João Pessoa, Mococa, Recife, no Rio de Janeiro, pela Rádio Nova Paradiso, em Salvador, em São José dos Campos, São Paulo, Ribeirão Preto, a gente está aí no seu rádio, também estamos no aplicativo da Nova Brasil, que você baixa no seu celular, leva a Nova Brasil com você para tudo que é canto. A gente também está no site novabrasil.com e transmitindo ao vivo com imagens no YouTube. O nosso canal é o Jornalismo Nova Brasil, para você se inscrever, participar lá com os nossos ouvintes, internautas, espectadores e também deixar lá o seu joinha, a sua curtida, que faz parte ali da rotina no YouTube. YouTube, nosso canal é o Jornalismo Nova Brasil. Muito bom dia, Stephanie Alves. Tudo bem aí? Ficou tudo bem?
1: Bom dia, Mauro Tagliaferri.
0: Tô sabendo de nada, hein?
1: Tudo
0: não sei,
1: certo.
0: Não sei o que aconteceu.
1: Não tá sabendo de nada. Resultado do Campeonato Brasileiro no fim de semana, não viu?
0: Não,
1: não
0: vi
1: sei
0: nada
1: que se
0: disso.
1: Passou. Ontem você fez falta aqui, viu?
0: Ah, que é isso. Obrigado.
1: Seu nome
0: senti
1: foi
0: saudades
1: citado.
0: De vocês. Senti saudades, senti saudades. Mas também é bom ter uns diazinhos pra dar uma aliviada, né, na cabeça.
1: Descansou?
0: Né? Descansar, descansei. Principalmente a cabeça, o corpo nem tanto, porque foi puxado, mas a viagem linda ali para os Lençóis Maranhenses, lugar maravilhoso.
1: Ah,
0: recomendo
1: muito, muito,
0: muito,
1: bom,
0: muito,
1: né?
0: Recomendo.
1: Estive
0: muito
1: lá um tempo atrás também. É belíssimo. É desses lugares assim que a gente acha que nem é nesse planeta, né? Parece que a gente entrou numa nave espacial, foi parar na Lua, foi parar em Marte, uma coisa meio doida.
0: Nem a gente pensa que não é nesse planeta, mas é no nosso país, né? E aí eu só ficava pensando que maravilha de país que a gente tem, né? Que coisa linda, cada paisagem, tanta diversidade, tanta coisa bonita para a gente cuidar, para a gente aproveitar. Às vezes a gente se pega discutindo tanta coisa, tanta bobagem, tanta firula, e a gente tem um país lindo aí para cuidar, para tratar bem. É só depende da gente.
1: Muito bem, então o melhor tipo de cansaço, cansaço físico, mas com a cabeça ali, ó, limpa, zerada, porque temos muito assunto para cuidar desse país, né, Mauro? Então daqui até outubro é mais ou menos disso que a gente fala por aqui, minha gente.
0: É disso que vamos falar. E a gente abre os trabalhos desta terça-feira com o Heródoto Barbeiro.
3: Tome nota com Heródoto Barbeiro.
4: Nós estamos em ano eleitoral. Vamos chegando perto da eleição, claro, você sabe disso, você está acompanhando. E nós somos, assim, cabotinos. A gente fala que está em pré-campanha. Pré-campanha é uma ova. Nós estamos em campanha, pô. Todo mundo está fazendo campanha. Não, é pré-campanha. Campanha é só quando o partido político fizer a sua convenção, que agora no mês de julho, aí vira campanha. Papo furado. O pessoal está fazendo campanha direto. E quem se aproveita disso são os políticos que vão tentar a reeleição e aqueles que não vão. Por exemplo, Câmara Municipal não vai ter eleição agora. Mas é chegado o momento em que eles fazem homenagem. As câmaras municipais inventam tudo quanto é tipo de homenagem para dar para esses cidadãos. Colar, não sei das quantas, cidadão da cidade tal, da cidade A, B, C, D, etc. Então o pessoal guarda tudo isso para o ano eleitoral, como uma forma de chamar a atenção dos eleitores e, quem sabe, muitas vezes, ganhar um certo, um certo apoio financeiro para os candidatos daquele pessoal que está sendo homenageado. Isso existe hoje, a não ser que a gente fique muito atento ao noticiário para não votar nessa turma de voto.
1: Muito bem, 6 horas 36 minutos. Vamos mudar a pauta, vamos mudar o assunto por aqui, porque falamos ontem de Campeonato Brasileiro, sem a presença de Mauro. Hoje ele está aqui para participar da nossa rodinha esportiva. Vem para cá também, Weber Lima.
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1: Ô Weber, muito bom dia para você, mas em respeito ao nosso colega que está retornando ao trabalho hoje das merecidas férias, não vamos falar do que aconteceu no domingo.
0: Não precisa.
1: Vamos focar em outros assuntos, vai.
5: Bom dia, Stephanie, bom dia, Mauro, bom dia, ouvinte da Nova Brasil. Eu não vou falar pro Mauro que o Palmeiras perdeu na sua arena por 2-1 para um time fraquíssimo como o Atlético Mineiro. Não vou contar isso. Não deve ser verdade. E o Flamengo diminuiu a diferença também. Não vou contar esse tipo de coisa. E nós vamos falar de Copa Sul-Americana, porque hoje tem Copa Sul-Americana, né, Stephanie? E o Santos entra em campo. O Santos, que praticamente não, tá classificado, né? Venceu a primeira partida na Venezuela por 4-1, Universidad Central. E hoje pode perder por até 2 gols de diferença, que estará na próxima fase da competição. Mas a notícia do Santos não fica para dentro do campo, que está resolvido, mas para fora, né? A dúvida se Neymar vai a campo ou não. Ontem ele treinou normalmente, foi às redes sociais no domingo, né? Rebatendo as afirmações de briga no vestiário, de cobranças no vestiário, falando que isso é normal, realmente é normal mesmo, essa cobrança entre os jogadores. Ontem no programa, no Nova Brasil em Campo, o Veloso, o Renan, ex-jogadores, não é? O Renan pelo São Paulo, o Veloso pelo Palmeiras, pelo Atlético Mineiro, ontem falaram muito sobre isso, falou: gente, esse negócio de cobrança é normal no futebol, todos os jogos tem discussões no vestiário. E o Neymar foi às redes sociais, rebateu a afirmação, mas não rebateu a informação de que ele deixou o treino. Ficou pouquíssimos minutos no CT, no treino regenerativo, e esse daí ele não rebateu nas redes sociais. Então, confirmado que realmente ele abandonou o treino do Santos. Mas ontem foi normalmente, ao lado dos companheiros, realizar o último treinamento antes da partida de hoje, e fica a dúvida se ele entrará ou não em campo. Lembrando que o Santos tem partida importante no final de semana contra o Remo pelas oitavas de final da Copa do Brasil, a partir das 8 horas aqui na Nova Brasil. Vamos transmitir tudo deste jogo. E uma outra notícia para fechar o nosso bloco de esportes, que é uma notícia que é triste, né? Novamente um cartão amarelo no jogo que aconteceu há pouco, no dia 17, cartão do Acosta, do Lúcio Acosta, do Fluminense, gerou um alerta de manipulação e o jogador está sendo investigado. O relatório apontou um volume alto de apostas no cartão amarelo do argentino no empate contra o Bragantino, numa confusão ao final da partida. E o Fluminense recebeu uma notificação sigilosa da CBF sobre o fato, informou que o jogador, falou que vai colaborar, mas informou que o jogador negou a participação. Eu também ele ia falar que teria participado, né? Negou a participação em qualquer tipo de irregularidade. É uma casa de apostas, Stakes, que reportou um volume anormal de entradas na punição do Acosta na partida contra o Bragantino, e avisou a Sport Radar, empresa contratada pela FIFA, que monitora o Campeonato Brasileiro, e foi enviado à CBF. Foi no final do jogo, deu uma confusão, o Bragantino vencia por 1-0 no Maracanã, aí no final do jogo deu uma confusão, o jogo teve 14 minutos de acréscimo, e o Fluminense fez o gol dentro desse tempo e se salvou de perder por Bragantino na partida realizada no Maracanã. Stephanie Mauro.
0: Ah, certo. Essa questão das casas de aposta aí, questão séria, ficar de olho mesmo. É isso aí. Weber, obrigado por hoje. Bom trabalho para você.
5: Valeu, obrigado, Mauro e Stephanie. A partir das 5h30, Nova Brasil em campo. E a partir das 8h30, tudo de Universidade Central em Santos. Santos e Universidade Central na Vila Belmiro. Tchau.
0: Valeu.
1: Valeu, Weber. Bom trabalho. Até amanhã. E agora, às 6h41, a gente muda a pauta por aqui. Vamos falar de eleições.
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1: E segue aí, né, no prazo da Justiça Eleitoral para a realização das convenções nacionais. Ontem, quem realizou a sua foi o Partido Novo, que lançou a candidatura presidencial do ex-governador de Minas Gerais, Romeu Zema. A convenção não anunciou o nome de quem vai ser o candidato ou candidata na chapa de Romeu Zema, na vaga de vice-presidente, né, concorrendo a vice-presidente. O prazo pela lei eleitoral para registrar o vice é o mesmo prazo para registrar as candidaturas, né, dia 15 de agosto. Durante o discurso, Romeu Zema rebateu o discurso do governo Lula sobre a classificação do Comando Vermelho, do PCC, como organizações terroristas e disse que, se eleito, pretende também fazer essa mesma classificação. Vamos ouvir.
7: Tem gente falando aí que está perdendo a soberania porque os Estados Unidos enquadraram as organizações, facções criminosas como terroristas. O Brasil é que já deveria ter feito isso há muito tempo. Quem acompanha sabe que 60 milhões de brasileiros, tive no Ceará recentemente, vi lá, áreas controladas pelo crime organizado. A presença do Estado ali é praticamente zero. É um atentado à soberania nacional. Ali o Estado não manda nada. Aliás, não tem nem acesso. Ali quem vive é extorquido de todas as maneiras. Na conta de água, na conta de energia, na conta de internet. Essa questão de falar que o crime organizado depende de droga é asneira. Hoje isso é trocadinho para eles.
0: Romeu Zema tem 61 anos e deixou neste ano seu segundo mandato de governador de Minas Gerais. Ele havia sido reeleito em 2022, ainda no primeiro turno, com 56% dos votos. Ele é nascido em Araxá, no Triângulo Mineiro. Zema é herdeiro de um grupo chamado Grupo Zema, um dos conglomerados mais tradicionais de Minas, com lojas de eletrodomésticos e móveis, e também a Zema Financeira. Família tem outros negócios também. Na última eleição, Zema declarou ao Tribunal Superior Eleitoral um patrimônio de quase 130 milhões de reais.
1: Bom, já o MDB decidiu não lançar candidato próprio nem apoiar candidatos a presidente ou vice-presidente esse ano. O martelo foi batido ontem pelo presidente nacional do partido, deputado federal Baleia Rossi, do MDB de São Paulo, na convenção que foi realizada de maneira online, mas com transmissão ao vivo pela internet. A gente vai ouvir um trecho do que disse Baleia Rossi.
8: Como há um consenso de que este ano o MDB não apresentará candidatura majoritária para presidente da República, nem a vice-presidente da República, a nossa convenção de hoje se limita a deliberar que o partido não terá candidato no plano nacional e que não firmará coligação com nenhuma outra legenda. Ou seja, que há um consenso dentro das diversas correntes de pensamento do partido que a liberação nacional, ela acaba unindo o partido, pacificando o partido e deixando o partido mais forte para que nos estados tenha um resultado bastante positivo.
0: Esse aí foi o presidente nacional do MDB, o deputado federal Baleia Rossi. Ele, durante a convenção, ele apareceu numa transmissão online, por isso você percebeu alguns defeitinhos aí no áudio do Baleia Rossi. De qualquer forma, a gente lembra que o MDB, nas eleições passadas de 2022, havia lançado a candidatura presidencial de Simone Tebet. Ela ficou no terceiro lugar, com pouco mais de 4% dos votos. Depois, Tebet acabou entrando para o governo Lula como ministra do Planejamento e Orçamento. Hoje, Simone Tebet é pré-candidata, aliás, já é oficialmente candidata ao Senado por São Paulo. ela mudou para o PSB, né? E vai disputar essa vaga com o apoio do PT. 6:46, a gente segue aqui com o nosso noticiário, com o Jornal Nova Brasil, agora girando a nossa reportagem.
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0: A gente vai a São José dos Campos. A Embraer registrou um novo recorde na carteira de pedidos no segundo trimestre deste ano. O resultado foi impulsionado pelo avanço da aviação comercial e reforça o bom momento vivido pela fabricante brasileira. A Dani Rivas tem as informações.
9: A Embraer registrou um novo recorde histórico na carteira de pedidos no segundo trimestre deste ano. O volume chegou a US$ 34,5 bilhões, com uma alta de 7% em relação ao trimestre anterior e de 16% na comparação com o mesmo período do ano passado. O principal destaque foi a aviação comercial, que respondeu por US$ 15,1 bilhões em encomendas. O resultado foi impulsionado pela compra de 15 aeronaves E-195E2. Com isso, o programa E2 ultrapassou a marca de 500 pedidos no mercado mundial. A área de defesa e segurança também avançou e atingiu US$ 6,1 bilhões em contratos, impulsionada pela venda de aeronaves C-390 Millennium aos Emirados Árabes. Já a divisão de serviços e suporte alcançou o maior patamar da história, com US$ 5,5 bilhões em contratos. Segundo a Embraer, este é o sétimo trimestre consecutivo de crescimento da carteira de pedidos, refletindo a forte demanda pelos produtos e serviços da fabricante brasileira. De São José dos Campos, Dani Rivas.
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1: 6:48, vamos seguir girando pelo que mais importa na manhã da sua terça-feira. Agora a gente entra no noticiário econômico. O ministro da Fazenda, Dario Durigan, disse ontem que os novos tarifaços do governo Trump são uma ferramenta para pressionar o eleitor a votar em favor do candidato da oposição, Flávio Bolsonaro. A declaração de Durigan foi dada numa entrevista que ele concedeu à Rádio Jornal do Recife. A gente vai ouvir um trecho.
10: De um mero expediente que se criou nos Estados Unidos para punir, ter uma interferência no Brasil, para que as pessoas fiquem constrangidas e, de repente, queiram votar no Flávio Bolsonaro. Olha que absurdo que nós estamos falando. É a vida das pessoas, é a vida das empresas que está sendo afetada.
0: O ministro Durigan disse também que vai se encontrar em agosto com o secretário americano do Tesouro, Scott Bessent, numa reunião do G20. Os Estados Unidos são os atuais anfitriões do G20. Segundo o ministro, a questão do tarifaço será resolvida depois da eleição.
10: Eu acho que um pouco da oposição no Brasil, ao trazer o Milei para cá, ao falar com o Marco Rubio, é um pouco essa linha de desespero, como não tem apoio aqui, não está conseguindo apoio interno, vai buscar interferência externa. Eu espero que, tão logo eu vou encontrar o ministro das Finanças dos Estados Unidos nas reuniões de G20, que eu devo participar agora ainda dentro do próximo mês, vou falar com ele, vou levar todos os nossos argumentos respeitosos, como sempre, mas eu acho que depois da eleição isso aí se resolve de uma forma ou de outra.
1: Bom, ouvimos o ministro da Fazenda, Dario Durigan. Agora, o governo não corre só nessa frente, né? O governo brasileiro anunciou ontem a Organização Mundial do... Anunciou que acionou ontem a Organização Mundial do Comércio contra o tarifaço que os Estados Unidos impuseram, né, sobre os nossos produtos. O Itamaraty formalizou um pedido de consulta na sede da OMC, que fica em Genebra. A medida questiona duas tarifas, tá? Aquela de 25% que os Estados Unidos justificam com acusações de práticas desleais do Brasil, né, como o PIX, por exemplo, e uma outra tarifa, essa no valor de 12,5%, que é ligada a um suposto trabalho forçado na produção de mercadorias importadas aqui do Brasil, é o que acusa os Estados Unidos para aplicar essa outra tarifa de 12,5%. Mas, segundo o Itamaraty, as tarifas americanas violam regras do comércio internacional.
0: Os diplomatas brasileiros, porém, já admitem que esse gesto tem mais peso simbólico. Isso porque o principal órgão de julgamento da OMC está travado desde 2019. O governo americano impediu que novos juízes sejam nomeados para esse órgão e, sem os juízes, as disputas não podem ser julgadas. Por isso, é quase impossível que o Brasil consiga uma decisão por essa via. Outra possível medida, a lei da reciprocidade, também é analisada pelo governo brasileiro, mas, por enquanto, a negociação tem sido priorizada.
1: A Justiça do Rio de Janeiro determinou medidas para garantir o resgate de 481 milhões e 500 mil reais que foram investidos pelo Rio Previdência no fundo Revolution, que é um dos fundos ligados ao Grupo Master, né, naquele imenso guarda-chuva do Master. O dinheiro pertence ao Fundo de Previdência dos Servidores do Estado do Rio de Janeiro. O Rio Previdência pediu a retirada integral desses recursos depois da liquidação extrajudicial da Master Corretora, que administrava o fundo. A devolução está prevista para o dia 17 de agosto. A decisão proíbe qualquer tentativa de atrasar ou de dificultar esse resgate. A Master Corretora também terá 15 dias para apresentar uma auditoria externa sobre a situação financeira do fundo Revolution.
0: A Justiça ainda determinou o bloqueio de bens da gestora Acura e de seus diretores. Essa medida pode atingir contas bancárias, aplicações financeiras, imóveis, veículos, participação em empresas, aeronaves, embarcações e criptomoedas. Segundo a Procuradoria-Geral do Estado, foram identificados indícios de investimentos em títulos de liquidez duvidosa, pouca transparência na composição da carteira e riscos para os recursos previdenciários. Essa é a segunda decisão favorável ao Rio Previdência nesse caso do Banco Master. Na semana passada, a Justiça já havia determinado o bloqueio de bens para tentar recuperar outros 135 milhões de reais investidos num outro fundo ligado ao grupo.
1: E às 6h52 a gente fala de uma novidade que veio para atingir essa nova realidade social, né? No transporte de pessoas, no transporte de cargas, que são as motocicletas. Os bancos brasileiros começaram ontem a oferecer linhas de crédito de motos, né? Para aquisição de motos novas dentro do programa Move Brasil. Para participar do programa é preciso ter pelo menos 6 meses de experiência como entregador de aplicativo ou 6 meses de carteira assinada em uma empresa, seja como ciclista, como motofretista ou como mototaxista profissional.
0: Existe uma lista aí de modelos de moto que podem ser financiadas, sendo todas elas novas e flex ou elétricas, das marcas Honda, Yamaha ou Vamo. Os bancos cadastrados são o Banco do Brasil, Caixa Econômica Federal, Banco Honda e Banco Yamaha. O Move Brasil oferece condições especiais para a compra das motos com financiamento em 48 meses e taxas de juros mais baixas do que as aplicadas no mercado. Você pode ter outras informações em gov.br/Move Brasil. 6h54.
1: E agora é hora da gente girar o mundo.
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1: Aquela olhada, aquela passada também pelo noticiário internacional. Camilo Mota, diariamente aqui conosco nessa missão. Muito bom dia, Camilo. Vamos começar olhando para a Europa. Por lá é calorão e incêndios florestais fora de controle, né? Nessas mudanças climáticas que a gente tem visto, os incêndios na Europa têm vindo cada vez com mais força, né? A cada ano a gente vê esse risco maior.
11: A situação é impressionante, Stephanie. Ótimo dia para você. Incêndios florestais avançam sem controle na França e na Espanha em meio a essa onda de calor que deve chegar de novo aos 40 graus nos próximos dias. Na França, moradores da região de Bordeaux descrevem o cenário como zona de guerra e o presidente Emmanuel Macron convocou reuniões de emergência. Para quem está acompanhando aí no YouTube, a gente tem imagens aí de parte, né, da região francesa e a gente vê aí um incêndio e muita fumaça também, que tem dificultado e muito a vida de muitos franceses. Na Espanha, 325 mil pessoas estão desabrigadas por causa do fogo e o primeiro-ministro Pedro Sánchez classificou a situação como expressão mais dolorosa de emergência climática. O fogo também avança e muito no norte da África. Na Tunísia, temperaturas de até 49 graus sobrecarregaram a rede elétrica e forçaram apagões diários aí em diversas regiões. Na vizinha Argélia, incêndios incêndios florestais atingiram cerca de 150 casas numa cidade do nordeste do país e mais de 100 pessoas foram hospitalizadas. Segundo o monitor do Greenpeace, o planeta tem hoje, dia 28 de julho, mais de 18 mil pontos de incêndio. Para quem está acompanhando aí esses pontinhos amarelos na tela do YouTube, segundo aí a entidade, né, eles estão se tornando mais longos em todo o mundo, inclusive em áreas onde os incêndios não ocorriam anteriormente, e o Greenpeace faz um alerta. À medida que o número de incêndios aumenta, também crescem as emissões de gases de efeito estufa, elevando a temperatura global do planeta, e é essa ocorrência de incêndios. É um ciclo vicioso.
12: Mudando de assunto aqui, Camilo, a gente segue na novela Oriente Médio e tem um grupo aí de ex-generais de Israel pressionando, ou pelo menos pedindo aí a Donald Trump que faça pressão sobre o primeiro-ministro israelense.
11: Quase 600 ex-oficiais militares de Israel que enviaram uma carta a Donald Trump pedindo que ele pressione o primeiro-ministro Netanyahu a conter o que chamam de terror de colonos na Cisjordânia ocupada. O grupo ligado ao movimento Comandantes pela Segurança de Israel afirma que apenas Trump pode evitar uma calamidade e que a escalada da violência pode ter consequências piores que o ataque do Hamas em outubro de 2023. Essa carta foi divulgada após um fim de semana marcado por ataques de colonos israelenses em diversas cidades da Cisjordânia, onde 86 palestinos já foram mortos em 2026. E Netanyahu se reúne, inclusive hoje, com Trump na Casa Branca, em meio à pausa nos combates entre Estados Unidos e Irã, para tentar discutir os rumos dessa guerra, Mauro.
1: E, Camilo, último assunto para a gente encerrar por aqui. Brasil buscando aí novos parceiros comerciais, reforçou a parceria bilateral com a Coreia.
11: O presidente sul-coreano Lee Jae-myung visitou ontem o Brasil, né? Ele foi ao Palácio do Alvorada numa visita de Estado. Os dois países assinaram 5 memorandos de cooperação nas áreas de espaço, esportes, educação, energia e tecnologia industrial, além de criarem um grupo de trabalho para avançarem nas negociações de um acordo comercial entre Mercosul e a Coreia do Sul. O presidente sul-coreano comentou essa parceria.
13: O presidente Lula e eu nos reunimos aqui hoje declarando o ano 2026, o ano do começo da relação estratégica e parceria entre Brasil e Coreia.
11: Em fevereiro, o presidente Lula esteve em Seul e os países adotaram o Plano de Ação 2026-2029 e, segundo Lee, o encontro reforça o interesse dos dois países em ampliar trocas comerciais e cooperação nos temas principalmente como defesa, semicondutores e minerais críticos.
12: É isso. Obrigado, Camilo.
11: A gente segue por aqui.
12: 6:58 e você segue ficando bem informado, bem informada com o jornalismo da Nova Brasil.
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1: Não perca a hora na sua terça-feira, são 7h03. 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

0: Pede volta das férias hoje.
1: Tchauzinho.
0: É isso.
1: Oizinho.
0: Quem vai... Oizinho, é oizinho, é isso. Ainda não é tchau. Quem vai chegar pra cá pra dar um oi pra gente agora também é Diego Amorim.
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0: Oi, Diego Amorim. Bom dia.
3: Oi, Stephanie Alves, bom dia para você, para o Mauro Tagliaferri de volta das férias, bom dia para toda a nossa audiência no jornalismo da Nova Brasil.
0: Que seja um ótimo dia mesmo, Diego. Agora, comenta para gente essa expressão profissionais da política, tem gente que se especializou nessa e faz carreira, né?
3: Olha, é muito interessante que tem uma mudança no conceito aí de profissionais da política. A gente usava essa expressão, quando a gente se referia até aqui, àqueles políticos raiz, aqueles políticos tradicionais, aqueles políticos que estão na política há muitos anos e que fizeram trajetória e carreira dentro da política, que usaram quase que um plano de cargos e salários, né, para continuar dentro da política. Sempre que a gente usava até aqui essa expressão profissionais da política, a gente se referia a esse tipo de políticos, né? Mas veja, a coisa virou tão negócio a política das eleições, talvez das duas últimas eleições para cá, que a gente tem agora um outro significado para esse termo profissionais da política. O que eu estou querendo dizer exatamente? Veja, somente para este ano de 2026, Mauro e Stephanie, a gente precisa repetir isso com alguma frequência, porque não existe nenhum lugar no mundo em que existem 5 bilhões de recursos públicos somente de fundo eleitoral, um fundo público criado com o nosso dinheiro, com dinheiro público, com dinheiro dos impostos, para abastecer as campanhas eleitorais, 5 bilhões de reais para esse ano de 2026. E esse valor é aprovado por quem? Por eles mesmos, pelos próprios parlamentares. Então, eles mesmos definiram quanto que eles iam gastar nessa campanha. E esse valor vem aumentando de maneira assustadora nas últimas eleições. Da última para cá, eles mantiveram o mesmo valor também, porque não tem mais para que aumentar. 5 bilhões já é uma enormidade, já é uma montanha de dinheiro. Só que não estamos falando somente de fundo eleitoral. Tem ainda o fundo partidário, tem ainda as próprias emendas parlamentares, que são mais bilhões e bilhões de reais, que estão sendo usadas de maneira indireta para irrigar essas campanhas eleitorais. De modo que eu escutei nos últimos dias de mais de um parlamentar que existe agora a figura daquela pessoa. Isso não é algo novo, mas é algo que tem se intensificado em razão dessa dinheirama toda que eu tô falando, por isso que eu fiz esse preâmbulo falando de dinheiro. Existem pessoas que entram nas campanhas eleitorais, veja só você, para perder. A pessoa entra para perder, ela não quer ganhar a eleição, ela vai pedir voto, ela vai aparecer na televisão, ela vai falar, vamos varrer a corrupção do Brasil, vamos fazer não sei o quê, não sei o que lá. Mas, na verdade, ela não quer ganhar, ela quer perder. É até melhor que ela perca, porque aí ela vai colocar esse dinheiro no bolso, vai embolsar essa grana e não vai precisar dar satisfação para ninguém. Porque se você ganha a eleição, aí você tem que dar satisfação. Aí você tem que retribuir os favores que você recebeu ao longo da campanha. Quando você perde, não. Então, existem sim, eu mandei um textinho sobre isso ontem numa lista de transmissão que eu tenho com deputados e senadores, vocês têm que ver a reação, todo mundo respondendo dizendo, é isso mesmo, Diego, pura verdade, é o que mais está acontecendo. Então, não são somente, veja, eu espero que vocês estejam me fazendo entender, não são somente as candidaturas laranjas, que já existem. São aquelas candidaturas de fachada que o cara... vem cá, dona Maria, vem cá, seu José, vem se candidatar aqui pelo partido tal, nós vamos fazer umas notas frias aqui, vamos colocar umas empresas de fachada para emitir umas notas, e aí esse dinheiro não vai ficar com você. Mas pelo seu esforço, eu vou te dar aqui uns 10 mil reais, e o restante que você receber, você vai ter que devolver para mim. É a rachadinha dentro da pré-campanha, da campanha eleitoral. Mas não é só isso. São aqueles que entram na campanha mesmo para perder. Olha, eu sou Diego Amorim, sou candidato pelo partido XXXY e esse dinheiro vai entrar por aqui e eu vou dar um jeito de embolsar essa grana. Eu não quero nem saber se eu vou ganhar a eleição ou não. E aí viram profissionais da política. Né? A gente está falando de campanhas que estão cada vez mais superfaturadas. É muito dinheiro, virou um negócio mesmo. Para finalizar, Stephanie Alves e Mauro Taliaferri, sobre esse assunto que me dá gastura, imagino que o nosso ouvinte também esteja com o estômago embrulhado a uma hora dessa.

0: Mas veja, o que que acontece? Os presidentes de partidos, eles pegam essa dinheirama toda, eles distribuem entre eles que escolhem, tá? É o diretório, é o presidente, é o comando, a cúpula do partido que decide para onde vai a grana do fundo partidário, do fundo eleitoral. Eles colocam esse dinheiro majoritariamente em campanhas de candidatos que já estão na política, que já estão no poder, ou seja, há uma perpetuação. É muito mais fácil você ganhar uma eleição com dinheiro do que sem dinheiro. Pode acontecer surpresas, mas é muito mais fácil ganhar quem recebe muito dinheiro. E o restante, eles irrigam, eles fazem girar esse recurso. É muita grana que está circulando no país. O pessoal está falando da economia. A economia até outubro vai circular e vai circular bem. É muito dinheiro que está rodando no Brasil. Só que, infelizmente, esse dinheiro vai e volta. Vai e volta, porque vai voltar para o bolso de muita gente por aí. E aí a tristeza, Mauro, e eu finalizo, Stephanie, é que eu diria com toda a dor do meu coração que é praticamente impossível você fiscalizar 5 bilhões de reais em todos os municípios desse país, em todos os estados desse país. Vez ou outra vai surgir uma investigação jornalística, a Polícia Federal vai chegar ali, a Justiça Eleitoral vai encontrar acolá. Mas é muito dinheiro que está sendo desviado ao longo dessa pré-campanha e campanha e que a gente não vai ver a cor desse dinheiro. É uma tristeza, eu volto com vocês.
1: É uma tristeza e é grave, né, Diego? Porque é dinheiro nosso, né? Dinheiro suado dos nossos impostos que vai parar em benefício aí desse pessoal. E se fosse para pura e simplesmente o trabalho na eleição, a gente tinha que conversar sobre valores, tudo isso, mas é uma conversa. Agora, desvio é crime, né, Diego? Então, assim, isso precisava ser apurado, fiscalizado, né?
0: Com certeza, Mauro. E é sempre bom a gente lembrar que tudo isso começou, digamos assim, de maneira mais intensa, esse montante exorbitante de dinheiro público, depois, lá ainda na esteira da Lava Jato, que se acabou com o financiamento privado das eleições, né? E aí, toda vez que algum político é questionado sobre isso, eles falam: então, vocês querem que a gente volte para o financiamento privado? Porque o financiamento privado também era uma loucura de roubo, de dinheiro que vinha de empresa tal. E o que dizem é que esse dinheiro não parou de vir, ele continua vindo de maneira menor, com um montante, um valor menor, por meio de empresas para Caixa 2. Isso foi acrescido aos 5 bilhões de fundo eleitoral, mais o fundo partidário, mais as emendas. Mas o lance é que a gente está diante de uma situação muito complicada, né? Entre o financiamento privado, o financiamento público. Tem que olhar para outros países aí. Existem vários exemplos de países muito mais sérios que o nosso, obviamente, que lidam com essa questão de financiamento de campanhas de uma maneira muito mais, muito mais coerente, muito mais perto da realidade. Eu vou citar o pré-candidato, agora o candidato Zema. Ontem, na convenção que confirmou o nome dele como candidato do Novo, ele usou uma expressão que é interessante, que não tem ninguém que vá negar. Ele diz: olha, nós temos no Brasil uma política rica para um país pobre, né? Ele está querendo dizer isso: é muito dinheiro. Não condiz com o nosso país 5 bilhões de reais para uma campanha eleitoral,
1: Mas
0: sabe?
1: o Novo vai usar dessa vez, né? Vai usar.
0: Vai usar.
1: Pela primeira vez, o Novo decidiu usar. Eu lembro na fundação do Novo, eles falaram assim: estava lá no estatuto do Novo, não usar recursos públicos, só usar recursos privados. Mas dessa vez o Novo vai usar o seu quinhão aí do fundo eleitoral.
0: E 5 milhões de reais estão destinados aí para a campanha do agora candidato oficializado Romeu Zema, Mauro
1: É
0: Talhaferro.
1: isso aí. Valeu, Diego. Obrigado por hoje. Bom dia para você.
0: Bom dia para nós. Coragem, até amanhã.
1: Haja coragem. Stephanie, deixa eu dar uma informação rápida aqui também, ainda falando sobre questão de eleições. O presidente do Tribunal Superior Eleitoral, ministro Cássio Nunes Marques, é quem vai ser o relator da ação da Federação Brasil da Esperança, que é formada pelo PT, PCdoB e PV. É uma ação contra o PL e contra o senador Flávio Bolsonaro, candidato do PL à presidência, uma ação por suposta propaganda eleitoral antecipada e uso irregular de inteligência artificial. Essa ação é sobre o uso daquele vídeo produzido por inteligência artificial, um vídeo de Jair Bolsonaro, que foi usado na convenção do PL, um vídeo de apoio a Flávio Bolsonaro. Portanto, quem vai relatar essa ação no TSE é o ministro Cássio Nunes Marques. Stephanie.
2: É isso, 7 horas e 14 minutos. Vamos saber o que mais importa na nossa manhã de terça-feira. Temos ainda alguns minutos para te deixar muito bem informado, muito bem informada. Seguimos girando.
3: Essencial.
2: E olha, falando aí em partidos...
1: Exato.
2: Vai, Mauro.
1: Manda ver.
2: É, o PCdoB e o Partido Novo afirmaram ao Supremo Tribunal Federal que as direções nacionais das legendas não administram nem interferem na destinação das emendas parlamentares. Essas manifestações, por que que vieram agora, né? Vieram ontem em resposta a uma determinação que foi apresentada pelo ministro Flávio Dino. Ele tinha pedido, né? A gente te contou por aqui, que os presidentes dos partidos que têm representação lá no Congresso Nacional, que eles informassem se participam da definição, da distribuição ou da gestão desses recursos das emendas parlamentares. Esse questionamento surgiu depois que o presidente do PL, Valdemar Costa Neto, afirmou em entrevistas, algumas entrevistas que ele concedeu, que dirigentes partidários também atuam na indicação de emendas, mesmo sem estarem ocupando a vaga, né, de deputados federais, de senadores. Os presidentes das legendas também indicariam o destino dos recursos dessas emendas que são dos parlamentares.
1: São as emendas não parlamentares, né? É, criaram uma nova categoria. Olha, na resposta que deu, o PCdoB disse que a escolha dos destinos do dinheiro cabe exclusivamente a cada deputado, sem a participação da presidência da legenda. O Novo também negou qualquer controle sobre os recursos e criticou emendas sem identificação de autoria, critérios objetivos ou mecanismos de fiscalização. Os presidentes dos partidos têm até o fim desta semana para responder ao Supremo. Com os documentos apresentados pelo PCdoB e pelo Novo, outras 13 legendas ainda precisam enviar esclarecimentos à corte.
2: Mudando de assunto, as infecções novas por HIV e as mortes relacionadas à AIDS estão em seus níveis mais baixos em mais de 30 anos em todo o mundo. Mas o número de infecções tem subido por aqui, tá? No Brasil. É o que mostra um relatório divulgado ontem no Rio de Janeiro pela UNAIDS, que é a agência da ONU dedicada ao combate à AIDS no mundo. No ano passado, mais de 1 milhão e 200 mil pessoas adquiriram o vírus HIV em todo o mundo, o que significa uma redução de cerca de 42% em relação às mais de 2 milhões e 100 mil infecções novas registradas lá no ano de 2010. Ainda em 2025, mais de 570 mil pessoas morreram no mundo todo de doenças relacionadas à AIDS, o que significa menos da metade das mais de 1 milhão e 300 mil mortes relacionadas lá em 2010.
1: Já o Brasil aparece numa lista de países onde o número de infecções novas por ano subiu mais de 20% entre 2010 e 2025. Nessa lista também estão Afeganistão, Bangladesh, Egito, Paraguai, Peru e Venezuela. Pelos dados do Ministério da Saúde, o Brasil registrou quase 40 mil infecções novas por HIV em 2024 contra 32 mil em 2014. Já uma lista pequena de países da África e da Ásia teve uma redução de 78% ou mais das infecções nos últimos 15 anos. Entre os países com maior redução de casos, aparecem Benin, Quênia, Nepal, Ruanda e Zimbábue. O Brasil tem hoje cerca de 1 milhão de pessoas convivendo com HIV. No ano passado, o Brasil conseguiu a certificação da Organização Pan-Americana da Saúde por ter eliminado a transmissão vertical do vírus, ou seja, de mãe infectada para o bebê.
2: 7 horas e 18 minutos, a Defesa Civil de São Paulo já distribuiu cerca de 11.500 itens de ajuda humanitária aos municípios que foram atingidos pelo temporal da última sexta-feira, incluindo cestas básicas, colchões, cobertores, água potável, além de 6 mil telhas para reparos emergenciais e 11 caminhões-pipa para reforçar o abastecimento de água. Essas ações atendem Dumont, Guariba, Pradópolis, Ribeirão Preto e Taguaritinga, que são cidades que registraram destelhamentos, quedas de árvores, interrupções no fornecimento de energia e danos em residências. Ribeirão Preto e Guariba já decretaram situação de emergência.
1: Na área rural, técnicos identificaram prejuízos em estufas, lavouras, pomares, canaviais e estoques de amendoim, principalmente em Taquaritinga, Ribeirão Preto e Jaboticabal. Em Ribeirão Preto, a Prefeitura estima gastos iniciais de mais de 21 milhões de reais com limpeza, remoção de árvores e resíduos, desobstrução de vias e recuperação emergencial de áreas públicas. Realmente esse temporal causou extremos danos e extensos danos em toda aquela região. O município de Ribeirão Preto também solicitou apoio financeiro ao governo federal para a reconstrução de moradias, infraestrutura urbana, equipamentos públicos e também para a reconstrução da rede de energia elétrica. E além também que houve vítimas, né? Pelo menos uma pessoa morreu durante esse temporal lá em Ribeirão Preto.
2: Bom, a gente segue falando aí, né, das mudanças climáticas, de frio, mas agora a gente aciona a nossa reportagem para te contar que com a queda das temperaturas, né, os cuidados com animais de estimação também precisam ser reforçados. Cães, gatos também podem sofrer com o frio, principalmente aqueles filhotes, né, ou os cães, gatos mais velhos também e animais que têm pouca pelagem. A nossa repórter, a Dani Rivas, vai trazer informações direto de São José dos Campos.
3: O inverno exige alguns cuidados extras com os animais de estimação. Segundo o Conselho Regional de Medicina Veterinária de São Paulo, filhotes, idosos, pets de pequeno porte, com pelos curtos ou doenças crônicas, são os mais sensíveis às baixas temperaturas. A recomendação é manter os animais protegidos do vento, da chuva e da umidade. O local onde eles dormem deve ser seco, confortável e longe de correntes de ar. Para aqueles que vivem em áreas externas, casinhas elevadas do chão e cobertores limpos ajudam a manter o aquecimento. As roupinhas podem ser usadas pelos animais mais sensíveis, desde que não limitem os movimentos. Já os passeios devem acontecer nos horários mais quentes do dia. Nos banhos, a orientação é usar água morna e secar completamente a pelagem antes de expor o pet ao frio. Os especialistas reforçam ainda a importância de manter água sempre disponível e a vacinação em dia para reduzir o risco de doenças respiratórias. E os tutores devem ficar atentos a sinais como tremores persistentes, tosse, espirros, falta de apetite e apatia. Caso esses sintomas apareçam, a recomendação é procurar um médico veterinário. De São José dos Campos, Dani Rivas.
1: São 7h21, diga, horas, Stephanie.
2: Mauro, é impressionante, né, o que tem acontecido no mundo. A gente fala aí de mudanças climáticas com incêndios gigantescos atingindo a Europa, parte da África também. E aqui no Brasil não é diferente não, tá? A gente tá falando aí dos cuidados que a gente tem que ter com os pés, mas o cuidado que a gente tem que ter com todos nós também. Lembrando que hoje pro Rio Grande do Sul tem previsão de chuvas intensas, de temporais ainda. A gente falou muito desses temporais atingindo o Rio Grande do Sul na semana passada. E para hoje tem novos riscos por lá de alagamento, deslizamentos, queda de árvore, interrupção no fornecimento de energia e transbordamento de rios também, tá? E aí, no sul, é essa característica. Enquanto aqui, no centro-oeste, a gente está sofrendo com um calorão e uma secura que são típicos, mas hoje Brasília, de novo, amanheceu com um alerta amarelo para baixa umidade relativa do ar. Aliás, o mapa do Brasil mostra ali boa parte do centro-oeste com essa atenção, tá? Para baixa umidade relativa do ar. A gente está falando de umidade relativa do ar chegando a 20%. O que é característica nossa aqui do inverno é, mas a seca prolongada que a gente deve ver com o El Niño esse ano. Então, assim, ó, é pra gente pensar e repensar o que estamos fazendo com o nosso planeta e as pequenas atitudes que cabem a todos nós, né? Assim, no manejo do lixo, no nosso transporte, no consumo de energia, né? Então, assim, vamos olhar para dentro para que a gente possa olhar para fora também.
1: E esse é um tema, Stephanie, que a gente precisa ficar ligado também nesse ano de eleições, né? Então, quais são os candidatos que vão falar de propostas ligadas ao meio ambiente, né? Não só os candidatos a presidente e a governador, mas também os candidatos a deputado federal e senador. O que eles vão trazer de propostas para a gente? A gente pode avaliar o nosso voto de acordo com esse tipo de proposta ligada ao meio ambiente. Aqui no YouTube, Stephanie, o Reinaldo está falando o seguinte: a imprensa deveria fazer um consórcio contra os fundos políticos, que aliás é dinheiro do povo mal utilizado. Na verdade, não cabe à imprensa ficar fazendo campanha, Reinaldo, mas eu acho que a discussão sobre o fundo político, o fundo eleitoral e até uma discussão sobre uma reforma política no Brasil também cabe nessas eleições. Quer dizer, você pode votar num candidato, numa candidata que se proponha a encabeçar aí uma discussão séria no Congresso sobre a reforma política ou sobre, né, o uso dos fundos eleitorais, do fundo partidário também. Quer dizer, vote em quem trouxer propostas que digam respeito àquilo que você quer para o país. Se você quer gente que traga melhorias na área do meio ambiente, vote nessas pessoas. Se você quer pessoas que queiram fazer uma reforma política, uma reforma dos fundos partidários, dos fundos eleitorais, vote nessa pessoa. Então, assim, preste atenção nas propostas antes de votar, para não votar só naquela pessoa, ah, porque esse aqui é engraçadinho, ah, porque esse aqui vai lá e bate na mesa, né? Não, vamos votar em proposta para melhorar o país, né, Stephanie?
2: É, e mais do que isso, é importante que a gente olhe para essas pessoas para o que elas prometem fazer, mas especialmente também para o que elas já fizeram, porque muitos dos candidatos que aí estão têm longa carreira já na política brasileira, e é importante que a gente olhe o que elas já fizeram com o voto de confiança que foi dado por esses eleitores a elas, por onde elas passaram. Então esteve na Câmara de Vereadores do Estado, município, enfim, passou por lá, o que fez enquanto esteve lá? Passou pela Câmara dos Deputados, o que fez? Que projetos essa pessoa já aprovou, o que era a promessa dela que ela conseguiu realmente concretizar? Porque é muito lindo quando a gente olha, eu vou fazer, olha, eu prometo que serei, mas e o passado? E o tanto de recurso que já foi investido naquela pessoa, pro que ela já tinha prometido? Então é importante a gente, e é fácil, minha gente, não é muito difícil não, a gente encontrar tudo isso no site da Câmara dos Deputados, no site do Senado Federal, nos sites das câmaras de vereadores espalhadas aí pelo país. É bom que a gente olha o que elas já fizeram também, para ver se elas têm condição de fazer o que elas prometem ainda, né?
1: É isso aí.
2: O que vem pela frente.
1: Boa reflexão para a gente encerrar o nosso Jornal Nova Brasil de hoje, dessa terça-feira. Valeu, Stephanie. Segue aí com o pessoal.
2: Valeu,
1: do
2: Mauro. É isso, bem-vindo de volta. Você fica aí com o pessoal de São Paulo, eu cuido de cada quadradinho, mas a gente volta a se ver amanhã cedinho.
1: Até amanhã. Uma ótima terça para você que nos acompanhou até aqui. Você fica com as notícias da sua região. O Jornal Nova Brasil teve operação de áudio e trabalhos técnicos de Vitor Gabriel, Cláudia Nakazato e Robson Alvarenga, e a produção do CD Silva, da Stephanie Ferreira, da Duda Travalim e também da Duda Gril. Obrigado por hoje, pessoal. Até amanhã.
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1: Muito bom dia para você, são 7 horas e 28 minutos. Está começando Redação Paradiso, aqui na Nova Paradiso FM em 89,5, onde a gente toca um sucesso atrás do outro. Você que está curtindo a gente no rádio em 89,5 ou no aplicativo da Nova Paradiso, tamo junto. Eu sou o Zé Costa, Sérgio Gianotti está de férias e eu tô aqui no Redação Paradiso nesse período de férias do Gianotti. Vamos juntos trazendo muita coisa boa para você, muita música boa, muita informação, tem promoção, mas vamos começar trazendo trânsito. E quem traz trânsito é ele, Sérgio Leão. Bom dia.
6: Pois é, bom dia para você e para os ouvintes ligados aqui no Redação Paradiso. Embora destacar a situação pelas vias expressas da cidade, o motorista que está pela Avenida Brasil, paciência em direção ao centro, na altura da Penha, o motorista encontra dificuldades. Pela linha vermelha, em direção ao centro, dificuldades na altura do Fundão e em direção à Baixada Fluminense. Agora há pouco, teve ali um acidente pela linha vermelha em direção à Baixada, acidente esse entre dois carros, ali ali na altura da cidade universitária, o motorista não encontra lentidão ali no trecho, paciência e cautela ao passar por lá. 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Zé.
7: Valeu, Sérgio Leão. Já já a gente se fala mais então. 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Agora são 7:30, a gente abre o programa assim, com Pretenders. Don't Get Me Wrong. Hoje é terça-feira, 28 de julho de 2026. Ótimo dia pra você, excelente terça-feira. E agora ali fora tá uma névoa úmida, assim, o tempo tá fechadinho, mas parece que vai abrir, parece que vai ter sol hoje. Bom dia.

0: O último romântico, Lulu Santos. Você ouve aqui na Nova Paradiso.
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0: E hoje no Redação Paradiso você vai ficar sabendo, entre outros assuntos, que o Conselho decide hoje sobre a divisão de lucros do FGTS para os trabalhadores. Terremoto atinge o sul do Japão e gera alerta de tsunami na região. Cristo Redentor terá selo comemorativo em contagem regressiva para o centenário. CBF apura apostas suspeitas em cartão para jogador do Fluminense. FIFA abre inscrições para voluntários de olho na Copa do Mundo Feminina. Carlos Oliveira, bom dia.
2: Bom dia para você, Zé Costa, para todo mundo que está aqui na Nova Paradiso, no Redação, nessa terça-feira, 28 de julho. Hoje, rapidamente, falando aniversário da Daniela Mercury e também do Guilherme Arantes, dois grandíssimos nomes da nossa música.
0: Parabéns para eles.
2: Parabéns para eles e obrigado pelas obras, né, que deixam para a gente.
0: Com certeza.
2: Olha, também como destaques, o governo estuda prorrogar o Desenrola, aquela renegociação de dívidas, e a Comebol lançou pets comemorativos sobre os títulos conquistados pelos clubes na Libertadores.
0: Boa, tudo isso muito mais você vai ficar sabendo hoje aqui no Redação Paradiso. Agora são 7 horas e 39 minutos. Tem Simply Red. Como a música que foi gravada originalmente por Barry White. It's Only Love, isso é bonito.

0: The Police, lá dos maravilhosos anos 80, com Every Breath You Take. Você ouve aqui na Nova Paradiso, um sucesso atrás do outro, no Redação Paradiso. Agora 7h49. Ô, Carlos Oliveira, vamos mandar abraço para nossos ouvintes que acordaram cedinho e estão ouvindo a gente, por favor.
1: Vamos nessa essencial a presença deles. Isso. Aqui, o Vicente Dias, Clé Quaresma, Roseni Odete, Eric Gabriel, Letícia Rangel, Lucinete Pedrosa, Maria Cristina, Edivaldo Vieira, Carlos Henrique, Olício Marques, Conceição Maria, Luciano Vergueiro. E continua chegando mensagem por aqui.
0: Maravilha, vocês que acordam cedinho e já ligam o rádio aí em 89,5, curtindo aqui o Redação Paradiso. Valeu, obrigado pela audiência, pela moral que você dá pra gente. Seguindo.
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0: Você que vai sair de casa ou está saindo agora já para o trabalho, mais informações do trânsito com ele, Sérgio Leão. De volta, Sérgio Leão.
3: Escuta, Zé, embora destacar um novo acidente ali pela linha vermelha, atenção motorista, acidente entre caminhão e carro, agora na altura da Maré. Duas faixas da via estão ocupadas no sentido Baixada Fluminense por conta dessa colisão entre carro e caminhão. Equipes da Sete Rio atuam ali, né, nessa ocorrência, nesse trecho da linha vermelha. A gente lembra que mais cedo teve um acidente também pela via expressa, também no sentido Baixada, na altura da cidade universitária, e é justamente nesse ponto que o motorista encontra novamente ali pontos de lentidão, congestionamento, cautela aí redobrada ao passar por lá. Destaco também a situação para o motorista que está pela via expressa, sendo que em direção ao centro permanece lentidão ali na altura do Fundão na manhã desta terça-feira. 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
0: Até já.
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0: Estamos aqui, faltando agora 6 minutos para as 8. A Prefeitura anunciou a conclusão do procedimento de revitalização feito nos arcos da Lapa. O projeto teve limpeza técnica, pintura e também a recuperação da Praça Marechal Câmara. Segundo o governo, rolou ainda uma manutenção extra nos painéis da escadaria Celaron. O aqueduto da Carioca foi erguido no século XVIII para transportar águas do rio Carioca até a então capital da colônia. Atualmente é ponto turístico certo e tem a passagem do bondinho de Santa Teresa. A PM informou que o patrulhamento segue reforçado na área da Gardênia Azul, na zona sudoeste. A medida tem como objetivo evitar episódios como visto ontem, com ônibus atravessados na Avenida Ayrton Senna e na Estrada Engenho d'Água. Tudo aconteceu após a prisão de um dos gerentes do tráfico da região e houve até um ataque a tiros contra a base policial ali daquela área. No momento, a situação está normalizada. Carlos Oliveira.
1: Olha, Zé Costa, parece até notícia repetida, mas um homem de 31 anos foi preso em flagrante ontem à tarde, depois de ter aplicado o golpe da maquininha contra um turista polonês na praia de Copacabana.
0: Oh, meu Deus.
1: Mais uma vez. Pois é, de acordo com a Delegacia Especial de Atendimento ao Turismo, esse turista alertou que tinha comprado uma caipirinha por R$40 na altura do posto 3. Até aí tudo bem. Ele pagou no cartão de crédito, mas minutos depois o banco fez um contato com ele dizendo que era o seguinte: olha, foi cobrado R$8.500 da sua conta e mais. Negamos algumas tentativas porque o valor poderia chegar a R$34.000. Ou seja, foi fazendo 8.500 várias vezes, passou uma só, então ele amargou esse prejuízo. Polícia foi atrás, características do rapaz lá na praia e ele foi detido. Detalhe, não fez só isso não, a ficha dele é extensa.
0: É, muito bom, né? Então é menos um na rua e vamos torcer para que ele demore bastante tempo para voltar para as ruas.
1: É, se não tiver aquela audiência de custódia, rapidinho, né, e tal, chega banho tomado, sai na hora.
0: A gente sabe como é que funciona, né? São 7h56.
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A trilha sonora da novela Um Sonho a Mais, de 1985, Tim Maia, com Leva, você ouve na Nova Paradiso.

0: para recrutar voluntários interessados em trabalhar na Copa do Mundo Feminina, que acontece no ano que vem. A competição será disputada aqui no Brasil e até 6 mil pessoas devem ser selecionadas. Requisitos centrais para participar incluem domínio da língua portuguesa, menos mal, né? Só o domínio da língua portuguesa. E, é claro, além do inglês. Ah, bom, tem que ter inglês também, então já complicou. Ter mais de 18 anos de idade, ok, eu tenho, e disponibilidade para cumprir jornadas no Mundial. Até aí a gente dá um jeito. O site para inscrição é o volunteer.fifa.com. É volunteer, volunteer.fifa.com. Mas aí eu me animei, né? Falei, pô, tá aí, legal, vou trabalhar na Copa do Mundo Feminina. Aí perguntei aqui a Carlos Oliveira. Qual o salário, Carlos Oliveira?
1: Não é salário. É experiência apenas de estar no evento. Você não recebe nada, não.
0: Aí eu já desanimei. A CBF abriu uma investigação após alerta de possível manipulação em cima do cartão amarelo recebido por Lúcio Acosta, do Fluminense, contra o Bragantino. O aviso foi emitido por casas de apostas diante do volume anormal de entradas, justamente em uma punição do atleta para essa partida. Vou repetir, hein? A CBF abriu uma investigação após alerta de possível manipulação em cima do cartão amarelo recebido por Lúcio Acosta do Fluminense contra o Bragantino. As casas de apostas emitiram esse alerta por causa do volume anormal de entradas, justamente em uma punição do atleta nessa partida. Ou seja, muita gente colocou grana na certeza de que esse lance aconteceria. O Fluminense disse que vai colaborar com a apuração e negou qualquer participação do Lúcio Acosta nessas questões. Como é que o Fluminense pode negar a participação do atleta?
1: Não, acontece que pode ser um lance fortuito, normal. O Acosta toma bastante cartão realmente. Uhum. Então o pessoal fala assim, ah, vamos lá, é certo.
0: Entendi.
1: Então não pode não. A participação do atleta é um lance normal, por isso que o Fluminense negou.
0: Entendi. Carlos Oliveira.
1: Então vamos lá, ainda nos esportes, o ex-técnico da seleção, o Carlos Alberto Parreira, tricolor, apresentou melhora, graças a Deus, recebeu alta da UTI, Hospital da Barra da Tijuca, um hospital particular, boletim médico divulgado ontem, ele foi transferido para a unidade semi-intensiva, de acordo com os médicos, Parreira está lúcido, colaborativo e também está com a função renal estabilizada, ele foi internado no último dia 16 de junho, deu entrada direto na UTI, estava com quadro de inflamação pulmonar.
0: Caramba, tá certo, grande Parreira. São 8 horas e 8 minutos. De Cidade Negra agora? Acho que cabe bem, né? Essa hora da manhã, 8:08, manhã de terça-feira. A névoa já deve estar se dissipando.
1: Boa pedida.
0: Vamos nós. Essa é a Nova Paradiso, é um sucesso atrás do outro.

0: Essa é da antiga, hein? Lá dos anos 70, Isley Brothers com Harvest for the World. Essa é a Nova Paradiso, um sucesso atrás do outro, e até às 10 horas tem o Redação Paradiso.
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0: Sérgio Leão, diga lá.
3: Tô por aqui, tô de volta. Zé, simbora destacar a situação pro motorista que tá pela ponte Rio-Niterói, no sentido Rio. Paciência, lentidão dos acessos ao Mocanguê. Temos travessia já em 18 minutos. Quem tá indo em direção à Cidade de Sorriso, tá indo em direção a Niterói, vai encontrar uma ligeira lentidão na chegada ao pedágio. Tempo de travessia na casa dos 16 minutos. Panorama da linha vermelha atualizado no sentido do centro, lentidão e trechos com retenções ali na altura do Parque das Missões, Galeão, Maré e Caju. Quem tá indo em direção à Baixada Fluminense, paciência, vai encontrar dificuldades. Ali, retenções entre o Caju e a altura do 22º Batalhão da Polícia Militar. Para o motorista que está pela Avenida Brasil, dificuldades ali na altura da Penha, em direção ao centro. 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E eu volto já com mais do trânsito, mas antes, Zé Costa, hoje é um dia para lá de especial. Sabe por causa de quê?
0: Por quê?
3: Porque uma pessoa muito especial faz aniversário, quase proprietária de Salvador e desse Brasil, sim. Daniela Mercury.
0: Grande.
3: E duvido você, com esse coração que você tem igual o meu, apaixonado por essa baiana, você tocar um clássico de Daniela nesse momento. Aproveita e estendo os parabéns pra Malu também, que fez aniversário no último dia 23. Um beijo pra essa dupla que é super querida aqui pela Nova Paradiso. Não é verdade, Zé?
0: Verdade, verdade, verdade. Beijo pra Malu, beijo pra Daniela Mercury. E olha, você não duvide de mim não, viu, Sérgio Leão? Não duvide de mim não. Aguarde aí que depois do break você vai ver só.
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0: Bom dia, Karen.
11: Olá, olá, Zé Costa, super ouvinte da Nova Paradiso FM. Bom dia. Eu sou pós-graduada em gastronomia funcional e autora do livro Você Pode Ser Mais Feliz Comendo. E pode mesmo, tá? Muito embora alguns de vocês sigam duvidando. Essa semana, por exemplo, recebi duas mensagens no meu Instagram, @KarenDoCouto, perguntando: ficar sem comer por muitas horas emagrece? A resposta é taxativa: não. No meu trabalho, eu proporciono rotinas alimentares personalizadas para perder peso sem peso. E uma das minhas mentoradas chegou a perder 5 quilos em uma semana, voltando a comer. Quando você para de comer, o ritmo do seu metabolismo diminui para economizar seu estoque de energia. E quando finalmente você resolve ingerir algo, o seu organismo está tão desesperado e com medo de escassez que acaba absorvendo, como forma preventiva de reserva, as gorduras, as toxinas e outras substâncias que deveria descartar. Acredite e faça escolhas inteligentes. Dúvidas? Já sabe. Tamo junto.
0: Valeu, Karen. A gente tá de volta aqui.
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0: Sérgio Leão pediu e ela merece. Parabéns, Daniela Mercury.

0: Xadê, Your Love is King. Antes, a maravilhosa Daniela Mercury com o Canto da Cidade, ela que hoje completa mais um aninho de vida. 8h27.
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0: O Tribunal Regional Eleitoral aqui do Rio anunciou que vai aplicar novas medidas de combate a crimes digitais durante o período da votação. O foco será em cima de fake news e discursos de ódio em publicações, além do uso de inteligência artificial e de alterações por meio da deepfake. O início oficial da campanha nas ruas e na internet está marcado para o dia 16 de agosto. E uma publicação feita pelo Conselho Tutelar de Arraial do Cabo tem gerado muita polêmica nas redes sociais. O post dizia o seguinte: vamos acabar com as igrejas, relacionando casos de abusos sexuais contra menores a líderes religiosos e pedindo responsabilização. Claro que não pegou nada bem. E só depois que o caldo entornou, o pessoal disse que era uma ironia, pedindo desculpas. Ironia, né, Carlos Oliveira?
2: É brincadeira, sem graça, né, rapaz?
0: Totalmente, né?
2: Se relacionar um negócio desse, tem tanta gente boa dentro da igreja e todas as religiões,
0: e
2: né?
0: Muita e gente ruim fora das igrejas
2: fora
0: também.
2: Fora das igrejas também. Então pegou muito mal, não se faz brincadeira desse tipo.
0: Não, não se pode generalizar de maneira nenhuma.
2: De maneira alguma. Oh. E olha, ainda sobre internet, Zé Costa, uma pesquisadora da Universidade Federal de Santa Catarina, rapaz, ela virou chacota nas redes depois de pedir ajuda financeira a fim de bancar estudos no exterior. Estudante de doutorado. Ela faria um doutorado sanduíche, que é quando você estuda num lugar aqui no Brasil e faz parte da especialização fora. É o chamado sanduíche. E ela é doutoranda em ecologia, foi aprovada para passar um tempo lá na Austrália, mas não tinha visto. O visto custa R$8.000, ela não tinha esse dinheiro, não há uma cobertura do CAPES, que é a instituição que fornece essas bolsas, e ela fez esse pedido nas redes sociais. O pessoal começou a dizer o seguinte, que ela estava pedindo dinheiro para ir se vender lá fora, ou seja, que não era estudo, e de verdade era um estudo, ou seja, dois fatores aí, né? O pessoal desvalorizando o estudo, a ciência. A gente trouxe ontem uma menina que vai representar o Brasil lá fora.
0: Exatamente.
2: E essa doutoranda aí sendo alvo de chacota nas redes sociais. E também, né, fica aquele pedido aí às instituições que façam, né, todo o esforço, porque a ciência é a realidade, ela vai estudar o futuro e vai contribuir com a nossa sociedade, né?
0: Agora,
2: o país,
0: o povo,
2: também tem que bancar, né?
0: O povo gosta também de se meter na vida dos outros, né? Ela tá pedindo dinheiro para fazer o negócio dela lá. Se você não quer dar o dinheiro, não dá.
2: Se não ajuda,
0: o que você tem com isso?
2: Né?
0: Não é verdade?
2: Exatamente.
0: Você não tem nada a ver com isso. Então não tem dinheiro, não quer ajudar, acha que ela não merece, ou qualquer motivo que seja, não doe. Pronto. Ponto final. Mas é um direito dela pedir.
2: Pedir porque ela está estudando, né? Ela não está roubando ninguém, né?
0: Exatamente. Como é um direito de qualquer um, negar. Ponto final. Agora, só um detalhe. R$8.000 um visto para Austrália?
2: Para Austrália, para esse visto de estudante e tal, enfim, para passar esse período lá.
0: Eles não querem que a pessoa vá, né? Porque R$8.000.
2: Complicado.
0: Valeu. 8h31.

0: Raul Seixas, você ouve na Nova Paradiso com a Metamorfose Ambulante. Clássico da nossa MPB.
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0: Cadê você, Sérgio Leão?
2: Na escuta, Zé, embora destacar a situação do motorista que está nesse momento pela linha vermelha, realmente situação bem complicada na manhã desta terça-feira pela Via Expressa, por conta de reflexos desse acidente na altura ali da região da Maré, no sentido Baixada Fluminense. O motorista encontra ali duas faixas ocupadas na altura da região da Maré, por conta desse acidente envolvendo ali um caminhão e um carro. O trânsito apresenta retenções a partir do Caju. Para você ligado aqui na Nova Paradiso, dando carona para a gente aqui no Redação Paradiso, está saindo do centro com nas rodovias Washington Luiz e Presidente Dutra, a recomendação é seguir pela Avenida Brasil na manhã desta terça-feira. 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
0: Até já.
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0: 8h43, a gente tá aqui no Redação Paradiso. E quem tá no Redação Paradiso junto com a gente, Carlos Oliveira?
11: Olha, muita gente. Zé Costa, Rosângela Aguiar tá junto com a gente, 89.5. O Carlos Alberto Ferreira, João Silva, Valéria Ventura, Sérgio Marcos, Aguinaldo Teixeira, Ana Elísia, a Cátia Regina, Rosária Lúcia e o Humberto Cordeiro, mandando um abraço pro Sérgio Leão, falando assim: Raul Seixas é brabo, arrebentaram.
0: É verdade. Grande Raul Seixas. Toca Raul.
11: Toca Raul.
0: Muito bem. 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
0: 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Agora 15 para as 9 tem Djavan.

0: Rick Ashley, Whenever You Need Somebody, você ouve aqui na Nova Paradiso e a gente segue.
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0: Um forte terremoto de 7,1 graus de magnitude atingiu a região de Kumamoto, no sudoeste do Japão. O tremor foi tão intenso que um shopping explodiu e desabou parcialmente. E o impacto na terra foi sentido até em pontos da Coreia do Sul. Diversas autoridades de socorro e de resgate estão nas ruas do Japão e não há, no momento, um quantitativo oficial de mortos e feridos em função desse terremoto em Kumamoto. Pesquisa publicada na revista Nature Communications traz novidades sobre a ação de uma enzima capaz de reverter danos ligados ao envelhecimento. Segundo o estudo, a molécula CM-lase, é assim que fala, pode remover compostos associados à perda de elasticidade e funcionamento de tecidos. Os cientistas seguem com a realização dos testes e, se tudo der certo, pode ser aberta em breve uma nova frente de tratamentos contra os efeitos da idade. Que maravilha, hein, Carlos Oliveira?
2: Maravilha, quase que aquela música do Alphaville, Forever Young.
0: Forever Young, é isso aí.
2: I want to be, vamos nessa, né?
0: Diga lá.
2: Olha, Zé Costa, um homem, rapaz, foi preso pela Polícia Civil enquanto dava consultas no Meyer, ou seja, ele estava lá fazendo de conta que era um dentista, era um falso dentista.
0: Meu Deus do céu.
2: E detalhe, já estava atendendo, tinha uma pessoa na cadeira com a boca aberta e ele lá, sem qualquer conhecimento, tentando fazer um tratamento de canal em uma paciente. Detalhe, a polícia foi para lá, investigação da delegacia do Meyer, após uma denúncia anônima. Ele exercia ilegalmente a função de cirurgião dentista e ainda na sala, no consultório, foram apreendidos medicamentos com prazo de validade vencido. Tava tudo errado, né?
0: Meu Deus do céu. Como é que pode, né? Imagina você está sentado lá na cadeira do dentista, com a boca aberta. Ah, meu Deus do céu. De repente entra a polícia pra prender o rapaz.
2: E descobre que o cara não é nada disso.
0: Pois
2: né?
0: É, entra a polícia pra prender ele porque ele não é dentista. Ou seja, o que ele estava fazendo na sua boca não tem nada a ver com um tratamento sério. Meu Deus do céu. É cada uma que a gente vê. E infelizmente não é a primeira e nem será a última, né? Vamos em frente. 8h55. Paralamas do Sucesso.

0: Christopher Cross com Michael McDonald, Ride Like the Wind. Antes teve Paralamas do Sucesso, agora tem mais informação.
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0: Seguindo com mais informações, Sérgio Leão.
3: Seguimos, Zé. Embora destacar a situação com o motorista que está pela ponte Rio-Niterói, quem está indo em direção à cidade de Sorriso segue encontrando ali o fluxo normal, 13 minutos seu tempo de travessia. Agora em direção ao Rio, o motorista sai encontrando dificuldades ali pela lentidão da reta do Cais e na saída ali para a região do gasômetro, travessia na casa dos 18 minutos. Destaco também a situação com o motorista que está pela linha vermelha novamente, segue encontrando dificuldades em direção à Baixada Fluminense. Você que está indo em direção ali à rodovia Washington Luiz, saindo para Dutra, pode seguir ele pela Avenida Brasil. Você que está pela Avenida Brasil em direção ao centro, encontra dificuldades ali na altura da Penha. 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
0: Até já!
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1: São 9:06. Bom dia.
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0: Tá aí o Jota Quest cantando Além do Horizonte, do Rei Roberto Carlos. Jota Quest que vai estar com a gente também no Rock in Rio. Você sabe que a Nova Paradiso é rádio oficial do Rock in Rio Brasil 2026, né? A gente vai estar lá juntinhos curtindo muita música boa.
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0: O Conselho Curador do FGTS vai se reunir hoje para aprovar a distribuição de 13 bilhões de reais entre todos os trabalhadores que estão no fundo. Opa, gostei dessa. Essa quantia é equivalente a 89% do lucro obtido no FGTS em 2025. O pagamento será feito por meio da Caixa de maneira proporcional ao saldo das contas ativas e inativas que estavam cadastradas no dia 31 de dezembro do ano passado. Os depósitos acontecem até 31 de agosto. O Ministério da Justiça negou um pedido para derrubar o sigilo de 100 anos imposto pela Polícia Federal aos registros de visitas feitos a Daniel Vorcaro. A notícia foi publicada em matéria do jornal O Globo e os dados são referentes ao período em que o dono do Banco Master ficou preso na superintendência da PF em Brasília. A justificativa para a não liberação das informações foi a de preservar a intimidade e a vida privada do banqueiro. Que bonito isso, né, Carlos Oliveira?
2: Que bonito,
0: preocupação,
2: né?
0: Preocupação com a pessoa, acho lindo isso.
2: Como se ele não tivesse nada pra falar, né?
0: Quer dizer, tem que preservar a vida privada dele por 100 anos.
2: 100 anos, ou seja...
0: Tá bom. Tá certo.
2: Ai, meu Deus.
0: Vai você, Carlos Oliveira. Vai.
2: Olha, rapaz, a gente prometeu no início, na verdade eu prometi aqui, não falei dos clubes campeões da Libertadores que estão nas oitavas de final desse ano da competição, vão usar um patch comemorativo. O anúncio foi feito pela Conmebol, tudo foi já apresentado no início dessa semana. Os patches terão as cores dos times e, além disso, levam o número de títulos que cada um conquistou na competição. Dos brasileiros que estão nas oitavas de final desse ano, o Flamengo tem 4 títulos, o Palmeiras 3, Cruzeiro 2, Fluminense e Corinthians 1 título cada.
0: Legal, esse negócio ficou moda agora na Copa do Mundo, né? Ficaram pets para tudo. Lembrando que pet não é pet bichinho de estimação, tá?
2: E nem o pet jogador.
0: Pois é, é pet com P-A-T-C-H. São uns, como é que chama? Uns
2: emblemas,
0: uns,
2: né?
0: Emblemas, é, que ficam presos na roupa normalmente e tal. Muito bem, agora são 9 horas e 17 minutos, essa é a Nova Paradiso. E ele também faz aniversário hoje, Carlos Oliveira.
2: Grandioso.
0: Grande Guilherme Arantes completa hoje 73 aninhos de idade. Vamos comemorar o aniversário dele curtindo lá de trás, ó, Meu Mundo e Nada Mais na Nova Paradiso.

0: Legal, hein? Paul McCartney com Wings. Band on the Run, você ouve na Nova Paradiso.
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0: Saideira do Redação Paradiso, Sérgio Leão.
3: Simbora, Zé, simbora com a saideira, destacando a situação para o motorista que está nesse momento ali pela linha vermelha. Atualização, liberadas as duas faixas do sentido Baixada Fluminense, na altura ali da região da Maré, após a retirada daquele caminhão e do carro que colidiram mais cedo ali no trecho e causou um nó na linha vermelha. A gente vem falando desde cedinho aqui na Nova Paradiso. O motorista já começa a encontrar boas condições pela linha vermelha em direção à Baixada Fluminense. Pela Avenida Brasil, o panorama é o seguinte: no sentido centro, o motorista encontra retenções desde a região de Ramos até a região ali do BRT Vasco da Gama, e no sentido Zona Oeste, o motorista encontra boas condições na manhã desta terça-feira. 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Tá combinado, Zé?
0: Não tá combinado, porque hoje você vai falar comigo ainda mais uma vez, porque hoje, excepcionalmente, eu estou até às 11 horas. Então, eu, Zé Costa, continuo até às 11 horas. Hoje os horários estão um pouco modificados aqui na Nova Paradiso. Então, a gente vai se falar ainda, Sérgio Leão. Segura aí.
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0: Vamos nessa, Gradiloni, bom dia.
9: Bom dia, Zé Costa, bom dia, ouvintes da Nova Paradiso. Zé Costa, o IBGE divulgou uma inflação em julho muito abaixo do esperado. O IPCA 15, que é a prévia da inflação oficial, variou apenas 0,06% em julho. A projeção era de uma variação de 0,19%. E em junho, o índice havia indicado uma inflação de 0,41%. Com isso, a inflação acumulada em 12 meses caiu para 4,52%. Ainda está acima do teto da meta, porém só um pouquinho. E a perspectiva dos investidores é de mais uma desaceleração dos preços. A principal causa da queda da inflação foi a baixa dos preços dos alimentos. Porém, a energia elétrica subiu 3% e impediu uma queda mais forte. Por conta disso, o dólar está abrindo estável a R$ 5,112. Porém, o mercado lá fora está preocupado com a baixa das ações das empresas de tecnologia. Por isso, o dia promete ser agitado. É isso aí, Zé Costa. Um bom dia para você e para os ouvintes da Nova Paradiso. Até amanhã.
0: Valeu, valeu. Até amanhã. Um abraço.
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0: Marisa Monte, Seu Jorge e Flor, pra melhorar, porque sempre dá pra melhorar.
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0: Nova Paradiso, são 9h37. O Santuário Cristo Redentor lançou a identidade visual que será usada durante a contagem regressiva para o aniversário de 100 anos do monumento. A novidade de agora é um selo oficial das comemorações, junto a um material institucional que serve de base para todas as ações sobre a festa do maior cartão postal do país. O Centenário do Cristo Redentor acontece em 2031.
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0: A Praia de Copacabana vai receber nos dias 14 e 15 de agosto uma série de concertos totalmente gratuitos, com direito a participações de craques da MPB. Pela programação, os shows serão capitaneados pela Orquestra Ouro Preto, junto a Samuel Rosa e Alceu Valença, entre outros. Esse vale a pena dar um confere em 14 e 15 de agosto na Praia de Copacabana. Carlos Oliveira.
2: Zé Costa atualizando sobre o tempo. De acordo com o sistema Alerta Rio, temperaturas estáveis na cidade do Rio devido à atuação de sistema de alta pressão no oceano. Previsão de céu claro a parcialmente nublado ao longo do dia, sem ocorrência de chuva, ventos entre fracos e moderados e as temperaturas em elevação máxima de 33 graus. Muita gente reparou mais cedo sobre a ocorrência de um nevoeiro, né? Um nevoeiro causado pela condensação do vapor de água próximo ao solo, formando e gotículas suspensas devido ao resfriamento do ar, alta umidade e contato com superfícies frias. Essa é a explicação dos especialistas.
0: Muito boa.
2: Incluindo que o nevoeiro é um dos fenômenos mais difíceis de serem previstos.
0: Bacana. Algo foi ali fora agora há pouco, já estava praticamente dissipado o nevoeiro. Já estava ficando bonitinho o céu azul.
2: Então tá tranquilo com a cara do Rio.
0: Tranquilo, é isso. 9h39. Phil Collins.

0: Amanhã é 23, Kid Abelha, sucesso do Kid Abelha, da trilha sonora da novela O Outro, do ano de 1987.
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0: É isso, Redação Paradiso quase chegando ao fim. Daqui a pouco tem o resultado da promoção Kit Ama Caparis. E agora eu lembro de assuntos que a gente abordou no programa de hoje. O Conselho decide hoje sobre a divisão de lucros do FGTS para os trabalhadores. Terremoto atinge o sul do Japão e gera alerta de tsunami na região. Cristo Redentor terá selo comemorativo em contagem regressiva para o centenário. CBF apura apostas suspeitas, misturei as duas palavras. CBF apura apostas suspeitas em cartão para jogador do Fluminense. FIFA abre inscrições para voluntários de olho na Copa do Mundo Feminina, Carlos Oliveira.
2: Falamos também, Zé Costa, que a Comebol lançou patches comemorativos sobre os títulos da Libertadores e da ação de uma enzima em estudo que pode retardar os efeitos do envelhecimento em tecidos humanos.
0: Isso é legal, isso é interessante. Não que eu precise, né? Sou jovem ainda, mas um dia, quem sabe?
2: Eu já tô de olho.
0: Então tá bom. 9 horas e 49 minutos, vamos de In Excess. Daqui a pouco, resultado da promoção, Redação Paradiso.

0: Narada Michael Walden e Patty Austin com Gimme, Gimme, Gimme, terminando muito bem o Redação Paradiso dessa terça-feira, dia 28 de julho. Resultado de promoção Kit Ama Capariz, dois perfumes femininos e dois perfumes masculinos, saindo para o Jorge Luiz Santos da Silva Vieira. Jorge Luiz Santos da Silva Vieira, final do telefone 3146. Jorge Luiz, fica de olho aí no WhatsApp, tá bom? Nossa equipe de promoção vai enviar mensagem para você explicando sobre a retirada do seu prêmio. Obrigadão todo mundo que participou desde cedinho aqui do nosso Redação Paradiso. Amanhã tem mais a partir das 7:30 da manhã. Valeu, Carlos Oliveira.
1: Valeu, Zé. Até amanhã.
0: Até amanhã. Amanhã estamos juntos aqui. Mas hoje eu, Zé Costa, continuo mais um pouquinho com você, tá? Hoje, excepcionalmente, eu fico até às 11 horas. Agora são 10:01.
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0: calórico diário, mesmo em repouso. No entanto, com o passar dos anos, tanto homens quanto mulheres perdem músculos e o metabolismo desacelera. Para todos, o segredo do emagrecimento saudável é o mesmo: alimentação balanceada, exercícios regulares e o acompanhamento profissional para gerar um déficit calórico seguro.
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6: 10 horas e 8 minutos, eu, Zé Costa, continuo com você hoje, excepcionalmente, até às 11 horas. Curtindo um sucesso atrás do outro.
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Michael Jackson, Don't Stop Till You Get Enough, do disco Off The Wall, lançado ali no finalzinho de 1979, mais precisamente em agosto de 1979. Muito sucesso. Aliás, o disco que veio depois, o disco Thriller, veio só para confirmar que Michael Jackson já era o rei do pop nessa época. E bom demais esse disco. Nova Paradiso, 10 e 21. Balara e Jorge Vercello.

0: Rita Lee, clássico de novela da trilha sonora de Sétimo Sentido, 1982. Atlântida, você ouve na Nova Paradiso.
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0: Mais informações do trânsito. Achou que eu ia embora, né, Sérgio Leão? Vamos juntos.
2: Opa, Zé Costa, simbora, vamos juntos. Pro motorista que tá, Zé, pela linha amarela, paciência, em sentido barra, tem lentidão na entrada, ali do túnel da Covanca, e trechos com retenção da saída do túnel até a região da Cidade de Deus. Quem tá no sentido fundão, encontra ali pontos de retenção pro motorista que tá ali na altura do Shopping Nova América até a altura da Avenida Brasil, na manhã desta terça-feira. Pela linha vermelha, o motorista já encontra boas condições em direção à Baixada Fluminense, temos pontos de retenção em direção ao centro, na altura do fundão, e pela Avenida Brasil, sentido Zona Oeste, boas condições, e no sentido centro, o motorista encontra alguns pontos de retenção ali na altura da Penha e da Maré. 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E eu volto já com mais do trânsito aqui, Zé.
0: Valeu, até já.
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Maroon 5, Sunday Morning, presença confirmadíssima no Rock in Rio. 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Nova Paradiso, 7 minutos para as 11. E o Dom.

0: Esse é o Glenn Medeiros com Nothing's Gonna Change My Love For You.
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0: Mais informações do trânsito, vamos lá de novo, Sérgio Leão.
2: Na escuta, Zé, se mora destacar a situação para o motorista que está pela zona sul da cidade, ali pela região de São Conrado. Agora há pouco teve manutenção ali pela linha Maier. Uma faixa chegou a ficar interditada no trecho inicial ali da avenida por conta desse serviço de manutenção da Light. E o motorista ainda encontra reflexos ali no trecho. Tem lentidão ali nesse pedaço da avenida linha Maier. Destaco ainda pela zona sul da cidade, o motorista que está pela rua Pacheco Leão indo em direção à Gávea. E também ali para o motorista que está pela rua Jardim Botânico, encontra pontos de retenção na manhã desta terça-feira. 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E eu volto já com a saideira, Zé.
0: Valeu, Sérgio Leão, um abraço.
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0: O presidente dos Estados Unidos, Donald Trump, recebe hoje, em encontros separados, o presidente da Ucrânia, Volodymyr Zelensky, e o primeiro-ministro de Israel, Benjamin Netanyahu. Segundo o Pentágono, Trump vai discutir o fim dos conflitos entre ucranianos e russos, além da continuidade das negociações com o Irã. Apesar disso, não há expectativa de anúncios de novos acordos. O Brasil pode chegar em 2027 a 1 milhão de presos em cadeias e penitenciárias. Essa projeção é do Fórum Brasileiro Segurança Pública e o ritmo de crescimento da população carcerária mantém aí uma média anual de 3,3% ao longo da última década. Segundo analistas, o alto número de pessoas encarceradas em um cenário como o do país no sistema prisional dificulta muito a reintegração. Eu fico por aqui e volto amanhã, 7:30 da manhã, no Redação Paradiso. Daqui a pouco você vai ficar na companhia de Mário Márcio aqui na Nova Paradiso. Tchau, gente.
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2: Muito bem, fechamos esta edição do Sem Escalas com Eddie Grant, I Don't Wanna Dance. Antes teve Menina Veneno, Richie. Salve, pessoal! Tudo bem? Tudo tranquilo? Eu sou o Mário Márcio, ficamos por aqui hoje, excepcionalmente, até às 5. A Patrícia Cunha continua descansando, provavelmente volta amanhã, por isso a gente teve essas alterações de horário, o Zé esticando um pouquinho o horário e eu indo de agora até às 5 quando chega a Dani Deus. Podemos contar com a sua companhia como sempre, é claro, né?
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2: Vamos atualizar nossas informações do trânsito. Vamos lá para o Centro de Operações Rio para conversar mais uma vez com o Sérgio Leão. Boa tarde, Leão. Fala aí.
6: Oi, Mário Márcio. Boa tarde para você e para os ouvintes ligados aqui na Nova Paradiso. Mário, simbora destacar a situação pela Zona Sul. Motorista que está ali pela Avenida de Laubrais indo em direção ao acesso à Avenida Pasteur, no sentido Botafogo, já encontra uma ligeira lentidão ali nas proximidades do Shopping Rio Sul. Chegando em Botafogo, motorista já encontra aquele trânsito ali pela Muniz Barreto, pela Mena Barreto, pela Voluntários da Pátria, pela Praia de Botafogo, motorista também encontra pontos de retenção. São boas as condições pela Rua São Clemente nesse início de tarde de terça-feira aqui no Rio. 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E eu volto amanhã, Mário, com outras informações do trânsito aqui na Nova Paradiso. E logo mais, Anderson Ramos com informações do trânsito aqui no período da tarde na rádio que toca um sucesso atrás do outro. E eu volto amanhã e volto com você, Mário.
2: Valeu, Leão. Até amanhã. Anderson Ramos voltando das férias, cheio de disposição.
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2: Os gastos dos brasileiros no exterior chegaram a 12 bilhões e 600 milhões de dólares no primeiro semestre deste ano. O montante foi divulgado pelo Banco Central e esse valor é o maior registrado desde 1995. As razões apontadas para o índice recorde foram o crescimento da economia daqui e um momento de queda do dólar, barateando em geral as viagens para outros países do mundo. A Federação Francesa de Futebol confirmou que Zinedine Zidane é o novo treinador da seleção. O contrato vale até julho de 2030 e o ex-jogador afirmou que recusou todas as propostas que recebeu a fim de somente comandar a equipe. Ainda com seleções, lá na Itália a tendência de agora é que o técnico seja Roberto Mancini, após o veto a Pirlo e as saídas de Maldini e Leonardo da diretoria.
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0: testa, bate a dúvida, mas segura o instinto de trocar porque a primeira é a certa. Pois é, quando as pessoas revisavam e mudavam, elas acertavam mais vezes do que erravam. O primeiro instinto perdeu para reflexão, e isso vale muito além da prova. No negócio, a primeira estratégia que você montou não é sagrada. O plano que fez sentido em janeiro pode estar errado em junho. O produto que você jurou que era genial talvez precise virar outra coisa. Repensar não é fraqueza, é a ferramenta mais subestimada que existe. Gente que inova de verdade não se apaixona pela primeira ideia, se apaixona pelo melhor. E a melhor quase nunca é a primeira. Ela aparece quando você tem coragem de olhar de novo para algo que achava resolvido. Duvidar do que você já decidiu é desconfortável, mas é ali que o avanço mora. A primeira ideia te faz começar. Repensar, ela é que te faz chegar. 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
1: 12:08, boa tarde. Tarde linda de terça-feira aqui no Rio de Janeiro. Sol tá aí, ó. Aproveite. Dia perfeito para ouvir um sucesso atrás do outro aqui com a gente.
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1: Então vambora. Pra começar, Carly Simon. Hurt.

John Secada, Just Another Day. Sandra Sá, Bye Bye Tristeza. Tristeza pra quê, né? 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Cazuza.

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15: 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Também uma excelente fonte de vitaminas do complexo B, fundamentais para o metabolismo energético e função cerebral. 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

Robin Gibb. Like a Fool, Saber Amar veio antes com Paralamas do Sucesso. Nova Paradiso, um sucesso atrás do outro, faltando 11 minutos para uma. Lulu.

0: Léo Jaime, preciso dizer que te amo. Antes teve a Bonnie Tyler, Total Eclipse of the Heart. Olha só, depois do intervalo tem 100 escalas com um sucesso atrás do outro, 100 intervalos e promoção. Se liga já já, tá?
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0: O IPCA 15, considerado prévia da inflação oficial do país, ficou em 0,06% em julho. O índice, segundo o IBGE, veio bem abaixo do que era previsto pelo mercado financeiro e no acumulado do ano está em 3,51%. No relatório atual, a energia elétrica teve o maior impacto no indicador geral, com altas também nos grupos de saúde e de cuidados pessoais. Já por outro lado, de acordo com o IBGE, houve boa queda em preços do grupo de alimentação e bebidas. Curioso é que a gente que vai ao supermercado, que sai para fazer compras, não tem essa percepção de uma inflação de 0,06%. Não sei você, estou falando da percepção que eu tenho. Enfim, estão aí os números do IBGE. A Fiocruz e a empresa farmacêutica MSD assinaram nesta terça um memorando que pode permitir em breve a produção nacional de um comprimido para prevenção do HIV. O remédio ainda está na etapa de desenvolvimento e, portanto, não tem uma aprovação da Anvisa para uso comercial. O nome do fármaco é Alimatravir e um dos diferenciais dele é a possibilidade de utilização mensal.
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8: Muito bem, durante o Sem Escalas, conforme o prometido, temos promoção. 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Boa sorte aí! E o som do Jim Diamond.

Música boa não tem prazo de validade. Eurythmics, Sweet Dreams, é prova disso, né? Antes teve Kid Abelha, Eu Tive um Sonho. Nova Paradiso 1:20.

tinha suspirado, tinha beijado o papel devotamente. Era a primeira vez que lhe escreviam aquelas sentimentalidades. E o seu orgulho dilatava-se ao calor amoroso que saía delas, como um corpo ressequido que se estira num banho térmico. Sentia um acréscimo de estima por si mesma e parecia-lhe que entrava, enfim, numa existência superiormente interessante, onde cada hora tinha o seu encanto diferente, cada passo conduzia a um êxito.

Essa tá na trilha sonora da novela O Salvador da Pátria, de 1989. Lembram? Milli Vanilli, Girl, I'm Gonna Miss You. Antes teve a Dora Vergueiro, Ouve a Brisa. 1h34, você tá bem parado, tá em 89,5. 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Resultado daqui a pouquinho, no fim do Sem Escalas, que segue assim, ó. Gosto muito dessa aqui. Você também?

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0: Barão Vermelho.
1: Presença confirmada.

é, Barão? Puro êxtase. Barão Vermelho. Antes teve Alejandro Sanz, Coração Partido. Vinícius Cantuária, Cheio de Amor. Nova Paradiso, 13 para as 2. Everything But the Girl.

0: Legal isso, né? Jimmy Cliff, We All Are One. Antes teve Jorge Vercillo e Djavan, Final Feliz, I Don't Wanna Talk About It, Everything But The Girl.
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0: Curioso o nome da dupla, né? Everything But The Girl. Tem uma historinha, não sei se eu já contei pra vocês. Já contei outras vezes, não sei se vocês ouviram. É Everything But The Girl. Os caras já estavam prontos pra cair na estrada, já tinham músicas compostas, mas a dupla não tinha um nome ainda. Eles não curtiram a ideia de colocar o nome da dupla Ben e Tracy, né? Ben Watt e Tracy Thorn, os dois integrantes principais. E aí, um belo dia, estavam passeando por Londres, pararam em frente a uma loja de imóveis e aí depararam com uma bela garota deitada numa cama e um cartaz que dizia "We sell everything but the girl". Nós vendemos tudo, menos a garota. E aí criaram o Everything But the Girl. Ficou um nome bem legal, diferente, bem legal. Vamos lá, resultado da promoção que rolou durante o Sem Escala. 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Bom divertimento. Tenho certeza que você vai curtir o Museu do Amanhã, tá?
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0: O Tribunal Regional Eleitoral aqui do Rio anunciou que vai aplicar novas medidas de combate aos crimes digitais durante o período da votação. O foco central será em cima de fake news e discursos de ódio nas publicações, além da utilização de inteligência artificial na manipulação de áudios e vídeos. O início oficial da campanha nas ruas e na internet está marcado para o dia 16 de agosto. A Secretaria Municipal de Saúde do Rio marcou para o próximo dia 3 de agosto o início de uma nova campanha para a atualização das carteiras de vacinação de crianças e adolescentes. A iniciativa vai até 1º de setembro como parte de um esforço nacional a fim de recuperar as coberturas vacinais que vêm registrando quedas. O dia D dessa campanha de imunização, que é focada em jovens menores de 15 anos, será no sábado, dia 22 de agosto. Se agende aí.
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A banda escocesa legítima, Simple Minds, Mandela Day. Antes teve Gilberto Gil, Se Eu Quiser Falar com Deus. Nova Paradiso, 2:22. A vez dele. Perigoso. Fábio Júnior. Caça e Caçador.

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0: Salve Jorge, salve Caetano e a sua lua de São Jorge. Antes teve Home com Michael Bublé, da trilha sonora da novela América de 2005.
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17: Os homens emagrecem mais rápido do que as mulheres. A ciência explica que sim, mas isso não é uma regra absoluta. Por questões fisiológicas, eles costumam ter mais massa muscular, o que acelera o metabolismo e aumenta o gasto calórico diário, mesmo em repouso. No entanto, com o passar dos anos, tanto homens quanto mulheres perdem músculos e o metabolismo desacelera. Para todos, o segredo do emagrecimento saudável é o mesmo. Alimentação balanceada,
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24: Fábrica de Campeões. O Rio de Janeiro segue como celeiro de grandes talentos do esporte a motor. No kartismo nacional, alguns dos principais pilotos em atividade nasceram no estado. A prova disso foi o Grupo 1 da Copa Brasil de Kart, disputada no último fim de semana em Imperatriz, no Maranhão. Na categoria OKN Júnior, Rafael Gebara, de Campos dos Goitacazes, foi campeão. Na OKN, o carioca Olingali garantiu seu 11º título da Copa Brasil, seguido por Gabriel Fernandes, piloto de Nova Iguaçu. Além dos troféus, Gebara e Fernandes garantiram vaga para representar o Brasil na Copa do Mundo OKN FIA, que será disputada em outubro na Itália. Amanhã eu tô de volta aqui na Nova Paradiso, com notícias do automobilismo. Siga nas redes sociais, @turbinol. Um forte abraço e até!
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George Michael, Faith. 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E falando em Rock in Rio, eles também vão estar por lá com a gente. E você? Fica ligado, quem sabe, de repente, né?

0: Marina Lima, nem luxo, nem lixo. Antes teve o Robbie Williams, Phil. Já já, depois do intervalo, mais uma edição do Sem Escalas. E tem promoção também, tá?
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0: Uma auditoria revela que 70% dos contratos do Instituto Rio Metrópole apresentam irregularidades com desvios de até 150 milhões de reais. Criado para articular melhorias urbanas na região metropolitana, o Instituto Rio Metrópole teria sido usado como mecanismo de desvio de verba pública. Sob nova gestão, busca-se reverter danos e retomar a missão original, enquanto as investigações continuam para identificar mais irregularidades e enriquecimento ilícito. Essa turma não é mole, não. Três policiais militares ligados ao bicheiro Rogério Andrade foram alvos de operação por violarem prisão domiciliar, descumprindo regras como recolhimento noturno. A ação, parte da Operação Petrorianos, foi conduzida pelo GAECO do Ministério Público do Rio de Janeiro, denunciando o desrespeito às medidas cautelares e o risco à ordem pública.
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0: 3:06. Ele tá voltando hoje de férias, fresquinho, fresquinho, cheio de disposição de trabalhar. Lá do Centro de Operações Rio, boa tarde, Anderson Ramos.
8: Boa tarde, meu amigo Mário Márcio. Muito boa tarde para todo mundo sintonizado aqui na Nova Paradiso. Que alegria estar falando com você, meu. Olha, mas tá um calor, não tá fresco não, viu, rapaz?
0: É,
8: tá um calor, tá calor aqui do lado de fora. Aqui no Centro de Operações tá até fresquinho, mas do lado de fora tá calor. Meu amigo, tem acidente na Ponte Rio-Niterói, Mário. Olha, o trânsito tá complicado na Ponte Rio-Niterói. Carro e ônibus bateram agora há pouco na altura do vão central da pista sentido Rio de Janeiro. O motorista vai encontrando trânsito lento, complicado, em direção ao Rio, hein? Mas já tem gente, o pessoal lá da concessionária tá trabalhando no local. O motorista vai encontrando trânsito lento também na linha amarela, pista sentido Barra da Tijuca. Teve um acidente mais cedo na altura da Freguesia. Ônibus quebrado no túnel Rebouças, em direção à Lagoa. Tá aí o motivo do engarrafamento no elevado Paulo de Fronten. Mais cedo teve até um acidente também envolvendo carro e moto, também no Rebouças, mas foi no sentido centro da cidade. Ainda tem lentidão na Orla da Lagoa, tanto da Avenida Borges Medeiros, quanto na Avenida Epitácio Pessoa. 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Extra, eu volto já já, ok, Mário Márcio?
0: Valeu, Anderson, bem-vindo de volta.
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10: E durante os 100 escalas tem promoção valendo agora par de ingressos para a segunda edição do Festival de Teatro do Rio. Como um Palhaço. É o espetáculo, esses ingressos são válidos para quinta-feira, agora, dia 30, 8 da noite, no Teatro Total Energies. Para concorrer, nome completo e bairro para o nosso WhatsApp 998951895. Resultado no fim dos 100 escalas, daqui a pouco, portanto. Vai participando aí, boa sorte. Enquanto isso, a gente ouve Bee Gees. Wish You Were Here.

Johnny, Don't Stop Believin'. Antes teve nenhum de nós, Camila, Nova Paradiso 3:25. A música é de um dos aniversariantes ilustres de hoje, Guilherme Arantes. Interpretação magistral da Betânia.

0: Lulu Santos.
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0: Antes teve Backstreet Boys, I Want It That Way. 3h37, tá rolando sem escalas, com um sucesso atrás do outro. Sem comerciais e com promoção, sim senhor. Sim senhora, tem chance de você faturar par de ingressos para a segunda edição do Festival de Teatro do Rio. Tá rolando lá no Teatro Total Energies. O espetáculo que você tem chance de assistir nesta quinta-feira, às 8 da noite, é Como um Palhaço. Para concorrer, envie rapidinho o nome completo e bairro para o nosso WhatsApp 998951895. Daqui a pouquinho, no fim do Sem Escalas, a gente divulga, quem sabe, o seu nome. Não custa tentar, né? Arrisca aí, vai. Enquanto isso, a gente toca Eric Clapton para você.

Bandeiras, This Is Your Life. Rita Lee, Ovelha Negra. Nova Paradiso, faltando 10 para as 4. Rádio Táxi.

0: Foi o Cidade Negra, Estrada, e antes teve Lighthouse Family Free.
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0: Chegou direitinho aí? Então tá, confere o resultado comigo da promoção que rolou durante o Sem Escalas, valendo o par de ingressos para a segunda edição do Festival de Teatro do Rio. Quinta-feira, 20h, no Teatro Total Energies, com o espetáculo Como um Palhaço. Se você participou, presta atenção, final de telefone 8300. Hércules, nome de bom jogador. Hércules Dantes Rabelo, parabéns, parceiro. Se deu bem, ó, já a nossa equipe de promoções mantém contato com você para combinar a entrega dos seus ingressos. Bom divertimento, bom espetáculo lá no Teatro Total Energies na próxima quinta-feira, beleza?
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0: Bora voltar lá para o Centro de Operações Rio. Atualizações do trânsito com Anderson Ramos.
5: Tô de volta, Mário Márcio. Olha, o trânsito ainda apresenta retenções pelos lados dos acessos à Ponte Rio-Niterói em direção ao Rio de Janeiro por conta de um acidente que a gente informou mais cedo na altura da descida do vão central. O motorista perde tempo e vai encontrando retenções. Atenção, hein? O motorista perde tempo ainda no Rebouças, na pista sentido centro. Carro e moto bateram mais cedo. O trânsito apresenta lentidão na Orla da Lagoa. Rodrigo de Freitas também por conta de outro acidente. O trânsito tá bem engarrafado. O túnel Santa Bárbara é uma opção em direção ao centro da cidade. 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Extra, volto já, Mário Márcio.
0: Até já, Anderson.
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0: Um ambulante foi preso em Copacabana por cobrar R$8.500 de um turista polonês por uma caipirinha. Giovanni Moisés da Silva dos Santos foi identificado pela vítima e autuado por estelionato. O caso é semelhante a outro ocorrido recentemente na mesma praia. A Polícia Civil destacou que Giovanni já tem passagens por porte de drogas. Cadeia nele. A campanha Meu Pai Tem Nome, da Defensoria Pública do Rio de Janeiro, oferece exames de DNA gratuitos e orientação jurídica na estação Carioca Centro do Metrô Rio. Destinada ao reconhecimento de paternidade ou maternidade, os atendimentos ocorrem por ordem de chegada nesta sexta-feira, das 9h às 15h. Os resultados serão entregues em 15 de agosto no estádio de São Januário. A iniciativa busca reduzir o número de crianças sem registro paterno, que em 2025 atingiu 6,9% dos nascimentos aqui no Brasil.
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5: Quatro e dez, você tá muito bem parado, aqui em 89,5, ouvindo um sucesso atrás do outro. Não esquece, você tá ligado na rádio oficial do Rock in Rio Brasil 2026.
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5: Ouvindo agora Manhattans, lá dos anos 1970, Kiss. 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

The Farm. All Together Now. Antes teve Engenheiros do Havaí, Somos Quem Podemos Ser. Nova Paradiso 422. Pepeu.

0: Lobão e o Jornal dos Corações Psicodélicos. Da novela Um Sonho a Mais, de 1985, lembra?
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5: Olá, querido ouvinte, quer melhorar sua circulação de forma natural? Experimente um suco de beterraba, limão e mel. A beterraba é rica em nitratos, que vão dilatar os seus vasos sanguíneos. O limão oferece a vitamina C, que vai fortalecer as paredes das suas veias e das suas artérias. E o mel, além de adoçar naturalmente, também tem propriedades anti-inflamatórias. Para preparar é muito simples. Você vai bater no liquidificador uma beterraba média, um limão com casca e tudo e uma colher de sobremesa de mel com um copo de água gelada. Tome esse suco regularmente e sinta a diferença na sua circulação. Gostou da dica? Siga o meu canal do YouTube, Doutor João, para mais receitas e dicas de saúde. Muito obrigado e até a próxima.
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0: Tim Maia, descobridor dos sete mares, antes veio Daryl Hall e John Oatman Eater. Teve ainda a música nova dos rapazes, da rapaziada, né? Não são tão rapazes assim mais. Inimigos do Rei, Medo. Nós somos contemporâneos, tá? Eles vieram aqui, inclusive, há um tempo atrás nos visitar. É isso.
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0: Vamos lá para as informações do trânsito. Voltamos ao Centro de Operações Rio. Anderson Ramos tem atualizações do trânsito para gente.
2: Oi, Mário Márcio, tô de volta, rapaz. Acidente desfeito no Túlio Rebouças, na pista sentido centro da cidade, mas eu tenho trânsito bem tenso na Orla da Lagoa Rodrigo de Freitas, em direção ao Túlio Rebouças. De olho aqui no telão do Cor, conferindo a movimentação no final da tarde desta terça-feira, de trânsito lento na Avenida Francisco Bicalho, em direção à Avenida Brasil. Acidente desfeito também na Ponte Rio-Niterói, onde mais cedo um ônibus e um carro bateram na descida do vão central, na pista em direção ao Rio. Tem engarrafamento no sentido Niterói, mas é por conta da grande movimentação em direção a Niterói, São Gonçalo e Itaboraí. 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Volto já já.
0: Beleza, até já.
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0: O Procon RJ autuou 46,5% dos postos de combustíveis fiscalizados em 2026. Em meio a um cenário de infiltração do crime organizado e sonegação fiscal no estado do Rio, sendo que das 71 inspeções realizadas até julho, 33 resultaram em autuações e 18 em interdições, com foco na região metropolitana. O setor de combustíveis, alvo de facções e milícias, movimenta 40 bilhões de reais sob investigação, destacando fraudes e lavagem de dinheiro. Um homem foi preso no Méier, zona norte do Rio, por se passar por cirurgião dentista sem formação adequada. Durante a operação da 23ª DP, ele foi flagrado atendendo uma paciente que pagou R$ 2.300 por procedimentos. Além disso, medicamentos vencidos foram encontrados na clínica. O suspeito, que confessou não ter formação, foi autuado por estelionato e outros crimes relacionados. Virou franquia saúde agora.
3: Né?
0: E a gente tem que ter cuidado, né? Tem uns espertinhos aí que se aproveitam da situação.
3: Tem muita atenção.
0: A gente tem que prestar atenção pra quem a gente abre a boca, Dani Deus.
3: É verdade. Fechei a boca já.
0: É verdade.
3: Falo mais nada.
0: Bem-vinda, boa tarde.
3: Tudo bem, Mário? Boa tarde.
0: Tudo tranquilo. Muito bom mais uma vez encontrar com você, bater
3: sempre
0: papo,
3: bom,
0: fazer,
3: né,
0: resenha.
3: E a gente fofoca dessa
0: aqui. Muito, vocês não têm ideia. Vocês são assunto também, sabia? É. Qualquer dia a gente conta. Dani, querida, um beijo, bom trabalho pra você.
3: Obrigada.
0: Gente, obrigado pela companhia. Amanhã, bem, depois a gente conta aí amanhã como é que fica.
3: Vamos ver como é que vai ser.
0: Isso.
3: Um dia de cada vez.
0: Isso. Tchau, gente. Obrigado pela companhia.
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21: Você aprendeu que a primeira resposta é a melhor, que mudar de ideia é sinal de insegurança, que quem volta atrás não sabia o que estava fazendo, só que os dados dizem o contrário. Estudaram milhares de estudantes na hora da prova, aquele momento clássico. Você marca uma resposta, bate a dúvida, mas segura o instinto de trocar porque a primeira é a certa. Pois é, quando as pessoas revisavam e mudavam, elas acertavam mais vezes do que erravam. Primeiro instinto perdeu para reflexão. E isso vale muito além da prova. No negócio, a primeira estratégia que você montou não é sagrada. O plano que fez sentido em janeiro pode estar errado em junho. O produto que você jurou que era genial talvez precise virar outra coisa. Repensar não é fraqueza. É a ferramenta mais subestimada jornada que existe. Gente que inova de verdade não se apaixona pela primeira ideia, se apaixona pelo melhor. E a melhor quase nunca é a primeira. Ela aparece quando você tem coragem de olhar de novo para algo que achava resolvido. Duvidar do que você já decidiu é desconfortável, mas é ali que o avanço mora. A primeira ideia te faz começar. Repensar, ela é que te faz chegar. 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
3: E olha mais um Sem Escalas chegando por aqui em 89,5. Eu sou Daniela Holanda, a Dani Deusa. Tudo bem? Boa tarde. Que bom que você tá aqui curtindo um sucesso atrás do outro. E agora você vai curtir direto, porque o Sem Escalas começa com Duran Duran.

Rita Lee aqui no Sem Escalas, Erva Venenosa, clássico de novela, Um Anjo Caiu do Céu em 2001. Lembra dessa? Antes você ouviu U2, With or Without You, Cazuza, codinome Beija-Flor. Mas é um sucesso atrás do outro mesmo, né? E é direto, vamos continuar o Sem Escalas. 5h32 desta terça-feira e a gente traz pra você John Secada.

0: Stevie Wonder, fechando mais uma edição do Sem Escalas aqui em 89,5. Você curtiu um sucesso atrás do outro direto. Agora não sai daí não, tá? Tá chegando a hora do blush. Fica aqui comigo em 89,5.
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15: Boa noite, meus amigos, e hoje o nosso papo é sobre o mercado da bola, porque ninguém tá querendo se desfazer de jogadores importantes, não. O Flamengo recusou uma proposta de cerca de 10 milhões de euros pelo zagueiro Léo Pereira. O Beşiktaş da Turquia é o time interessado, é uma das maiores equipes do país e que já monitora a situação do zagueiro há algum tempo, num interesse que se intensificou após as presenças do jogador nas convocações de Carlo Ancelotti na seleção brasileira. O rubro-negro, porém, considera o jogador imprescindível e inegociável por esse valor, até por acreditar que não conseguiria uma reposição à altura com esses números. O zagueiro já soma mais de 300 partidas pelo clube, além de diversos títulos desde 2020. Já o Vasco da Gama também recusou uma proposta, mas pelo lateral direito Paulo Henrique. O PAOK da Grécia tentou abrir conversas com o Cruz Maltino, mas recebeu de cara uma negativa. O PH, como é conhecido, foi importantíssimo na última temporada, mas perdeu espaço para Pumita Rodrigues esse ano e tem ficado no banco de reservas. E por hoje foi isso, meus amigos. Amanhã de manhã eu tô de volta com mais informações no Redação Paradiso.
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0: 6h07, boa tarde pra você que tá ligadíssimo aqui em 89,5, curtindo a Nova Paradiso, curtindo um sucesso atrás do outro e aguardando ansiosamente o seu programa favorito. Pronto! Acabou a espera, tá no ar o Blush dessa terça, 28 de julho de 2026. Eu sou Daniela Holanda, a Dani Deus. E a gente tá super junto, né? De segunda a sexta-feira, desde as 6 da tarde até as 8 da noite, aqui no Hora do Blush. E o programa de hoje traz os seguintes destaques. Conselho do FGTS aprova a distribuição de 13 bilhões entre trabalhadores. Dois novos casos de cura de HIV são anunciados. E por aqui, esse programa que é completo, tem o De Patas pro Ar com a Pauline Machado. A tia Pauline todos os dias traz uma dica para você cuidar cada vez melhor do seu pet. Por aqui, muita música, vamos curtir um sucesso atrás do outro, vamos saber como é que tá o trânsito na cidade, cultura, eventos e a promoção que não pode faltar, né? 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Hoje você vai concorrer a par de convites pro espetáculo Minha Estrela d'Alva. No sábado, dia 1º de agosto, às 8 da noite, no Teatro Claro Mais, em Copacabana. Manda o nome completo pro nosso WhatsApp e aquele boa noite carinhoso que a gente gosta de receber, tá? 998951895. Boa sorte. E pode continuar fazendo a inscrição pro Blush Premiado, porque na sexta-feira a gente vai ligar para você, tá? Você já sabe como funciona, né? Não sabe? Tia Dani vai explicar de novo para você. Você se inscreve no WhatsApp 998951895 da seguinte maneira: manda o nome completo com a frase "quero participar do Blush Premiado". Na sexta-feira, se você receber a nossa ligação e atender bonitinho, falando imediatamente "tô ligado na Nova Paradiso 89,5", você leva uma prancha alisadora da Mondial. faz a cola pra você não esquecer, tá? Você tem que atender falando: tô ligado na Nova Paradiso 89,5. Escreve aí, bota na porta da geladeira: tô ligado na Nova Paradiso 89,5. Se você atender de outra forma, você perde o prêmio. Então não quero que você perca, tá? Faz direitinho, faz a inscrição, que eu tô torcendo por você. Agora relaxa, vem. Vem curtir o Blush, vem com a deusa.

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1: O Conselho Curador do FGTS aprovou a distribuição de 13 bilhões de reais entre trabalhadores cotistas, representando 89% do lucro do fundo em 2025. O pagamento será proporcional ao saldo das contas em 31 de dezembro de 2025, com rendimento total de 6,9%. A Caixa Econômica Federal realizará os depósitos até agosto. O saldo pode ser consultado pelo aplicativo FGTS. A decisão segue a regra do STF para corrigir o saldo conforme a inflação.

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2: E vamos saber como é que está o trânsito na cidade nessa terça-feira. Direto do Centro de Operações Rio, meu amigo Anderson Ramos. Boa noite, Anderson.
3: Boa noite para você também, Dani Deusa. Muito boa noite para todo mundo sintonizado aqui na Nova Paradiso. Dani, trânsito bem complicado na ponte em direção a Niterói, totalizando quase 40 minutos o tempo de travessia em direção a Niterói, São Gonçalo e Itaboraí. O motorista vai encontrando trânsito bem tenso também na Alameda São Boaventura, no trecho do Fonseca, em direção à rodovia Amaral Peixoto. O motorista que se desloca nesse exato momento pela rodovia Niterói-Manilha vai encontrando trânsito intenso até a chegada ao Barreto, mas passou dali até que vai bem em direção a Guaxindiba, trevo de Manilha. Boa movimentação para o motorista que se desloca pelo aterro do Flamengo, mas já na chegada à Avenida Brasil o trânsito está agarrado em direção à Zona Oeste, na altura do Caju, por conta do excesso de veículos em direção à Zona Oeste. 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Eu volto já.
2: Tá certo, Anderson.
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2: O governo brasileiro estuda recorrer à OMC para contestar a decisão da União Europeia de suspender as exportações de produtos de origem animal do Brasil. A alegação é que o país não comprovou o cumprimento das exigências sobre o uso de antimicrobianos na produção animal. A medida afeta exportações como carne bovina, frango, peixe e mel, podendo gerar perdas de até 2,4 bilhões de dólares por ano. Enquanto busca atender às exigências técnicas da União Europeia, o Brasil prioriza negociações para reverter a decisão antes de acionar a OMC. O governo também considera que a medida pode ter motivação política. E vamos saber dos transportes, né, Paulinho Coruja? Boa noite.
13: Boa noite, Dani. Os aeroportos Santos Dumont e Tom Jobim operam normalmente para pouso e decolagens. Barcas, metrô, trens e VLT também circulam sem alterações, todos dentro do horário padrão. O BRT tem problemas. A Mob Rio informa que, devido a um acidente próximo ao terminal Fundão, estão com intervalos irregulares as linhas 42, Madureira, Galeão, 43, Santa Efigênia, terminal Fundão, 90, terminal Fundão, Gentileza, e 634, Bananal, Sans Pena. A previsão do tempo para amanhã é de sol o dia todo, sem nuvens no céu, com aumento de nebulosidade à noite. Não chove. A máxima será de 35 e a mínima de 17 graus.
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0: É, chegou a hora, hein, Paulinho Coruja?
1: Come on, come on, come on, come on, come on.
0: Handyman, James Taylor. Até me distraí aqui. Fiquei aqui perdida ouvindo James Taylor.
1: Bom demais.
0: Paulinho, me conta o seguinte.
1: Sim, conta o que você quiser.
0: Eu pedi pro pessoal mandar um boa noite caprichado, aquele carinhosinho que a gente gosta, né? E o nome completo para concorrer a par de convites para o espetáculo Minha Estrela d'Alva, sábado 1º de agosto, às 8 da noite, no Teatro Claro Mais, em Copacabana. Aliás, dá tempo de mandar ainda, tá? Você não mandou, ainda não tá concorrendo, manda lá, 99895-1895, nome completo e o Boa Noite Caprichado. O pessoal tá caprichando mesmo no Boa Noite?
1: Sim.
0: Ou tá aquela coisa assim, só manda o nome?
1: Não, tão caprichando assim. É. Aliás, sempre bom lembrar também, você pode mandar pras duas coisas, não só pro teatro, como também pro Blush Premiado.
0: É, pro Blush Premiado tem que botar, quero participar do Blush Premiado. Aí vai concorrer, porque sexta-feira a gente vai ligar pra você que se inscreveu, tá? Vai concorrer uma prancha alisadora da Mondial. Vai levar pra casa se você falar a frase certinho, assim que atender a ligação. Tô ligado na Nova Paradiso 89,5. Pronto, deu tudo certo, deu bom, levou. Atendeu, falou, alô? Oi? Quem tá falando? Quem é? Aí o que acontece, Paulinho?
1: Foi.
0: Mais um foi na sua vida.
1: Pois é. Dentre os vários outros.
0: Então... faça o dever de casa, faz uma colinha aí, anota a frase. Se você é esquecidinho, faz uma colinha. Tô ligado na Nova Paradiso, 89,5. Mas vamos aos Boa Noites Caprichados. Quem tá aqui curtindo?
1: Rodrigo Vieira Friaça tá por aqui. O nosso querido Mário. Aquele, não, brincadeira, é o Mário Lento. Pô, Mário Lento,
0: lento,
1: caraca.
0: Mas você é lento, Mário?
1: Pô, que sobrenome, hein, cara? A Eliana Nunes também tá por aqui, o Paulo Roberto Valentim, o Cláudio Costa, a Lindalva Alves dos Reis também tá mandando um grande beijo pra gente aqui, a Cristina Barros, a nossa querida Geisa Araújo Salles também tá por aqui, Sandra Rufino, a nossa querida Suleide Regina, olha, mamãe tava muito inspirada.
0: Não combina não, Paulinho?
1: Não,
0: Suleide com Regina?
1: É tipo Paulo Alessandro, né? Não combina nada com nada. Quando nasceu, não, vem aqui em casa conhecer minha filha, recém-nascida. Como é que é o nome? Suleide. Ih, nasceu com 120 anos. Ai, meu Deus do céu, é muita gente mandando, a Trindade das Graças também mandando beijo aqui pra gente, enfim, muita gente mandando um beijo, mandando abraço, mandando aquele axé gostoso.
0: Coisa linda.
1: A gente, quando crescer, quer ser igualzinho a vocês, não dá pra falar o nome de todo mundo, infelizmente, daqui a pouco eu vou mandar mais alôs aqui, mas o papo continua pelo Instagram, então segue a gente agora no Instagram, o meu é o @paulinhocoruja, segue a Dani também,
0: @adanideusa,
1: e segue aqui a rádio no @novaparadiso.fm.
0: se não seguir, a sua vida fom.
1: Verdade, a sua vida anda pra trás, é, cara, se não seguir a gente nesse momento, sua vida fui. O que temos agora, Daniela Holanda?
0: Ih, Paulinho,
1: o quê?
0: Mudar de casa com um pet é uma coisa complicadinha.
1: Verdade, eu sempre fico muito agitado quando mudo de casa.
0: Pois é, isso que a tia Paulinha tá falando, que principalmente quando esse pet é um gato. Os gatos são complicadinhos.
1: Eu sou complicado.
0: Você é um gato complicadinho?
1: Eu sou um gato complicado.
0: Complicado e perfeitinho?
1: É, exatamente, complicado e perfeitinho. Ainda bem que você sabe, tá vendo? Você me entende.
0: Vamos lá.
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3: Olá, ouvinte do De Patas pro Ar. Mudar de casa com pets. Que desafio, né? Pois é. Porque, principalmente quando a gente tem gatos em casa, né? Os cães conseguem lidar melhor com a mudança, mas os gatos, a gente tem que ter um olhar muito mais atento, porque eles se assustam, eles já se incomodam com o processo de desmontagem da casa onde eles moram. Então, eles precisam de tempo para reconhecer que aquela casa está sendo desmontada, eles precisam de tempo para reconhecer o novo ambiente. Aí os cães também entram, né? Então, se você puder ir levando objetos dos familiares, isso tudo ajuda muito no processo. Móveis que eles usem mais, já deixa no tem que ser o último a sair, mas também chegar antes deles na casa nova, tá? E sobretudo é importante respeitar o tempo de adaptação de cada animal, com calma, paciência ele se adapta normalmente e segue seguro novamente no novo lar. Mas as primeiras noites, principalmente, podem ser mais difíceis, mas tudo se ajeita. Sentiu muita dificuldade? Procura ajuda de um profissional da medicina veterinária para ajudar nesse quesito também. Tá bom? O arroba da Tia Pauline é o canal de estimação. Conta pra mim se você já viveu essa aventura de mudar de casa com seu pet.
0: Amanhã tem mais Tia Pauline aqui no Blush.

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2: Anderson Ramos está de volta. 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
3: Oi, Dani, tô de volta. O trânsito segue bastante intenso para o motorista que se desloca pela Avenida Presidente Vargas em direção à Avenida Francisco Bicalho. De olho aqui no telão do Coco, conferindo a movimentação, tem ônibus quebrado, hein? Em direção à Avenida Francisco Bicalho, na lateral, em direção à Zona Norte. Na Avenida Rei Pelé, há lentidão e dificuldades em direção ao Grande Meia. Quem segue pelo outro lado da linha do trem, saindo da Mangueira, vai encontrando melhores condições. Olha, o trânsito também apresenta retenções na Mário Ribeiro, Zona Sul do Rio, Gávea, em direção à Rocinha. O trânsito está bem difícil nesse trecho ali, até a chegada ao lado da PUC, em direção ao túnel Zuzu Anjo. 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Eu volto já.
2: Valeu, Anderson.
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2: A prévia da inflação brasileira, medida pelo IPCA 15, desacelerou para 0,06% em julho, surpreendendo analistas que previam 0,22%. Este é o menor índice para o mês em 3 anos, impulsionado pela queda nos preços dos alimentos. Apesar disso, a energia elétrica subiu 3,03%, devido à bandeira tarifária amarela influenciando o resultado. A expectativa é de possíveis reduções na taxa Selic, com a inflação anual projetada para 4,5%. E o dólar fechou a R$ 5,12, com uma alta de 0,17%. O euro a R$ 5,83, com alta de 0,35%. O Ibovespa fechou em alta de 0,58% aos 176.352 pontos.

0: essa é pra sorrir.
1: E vamos colocar um sorriso no rosto do nosso ouvinte, Paulinho Coruja, sim ou não?
2: Ah, vamos, até porque hoje eu trago não só uma, eu trago duas histórias de esperança.
1: Ah, um combo.
2: Médicos anunciaram dois novos casos de possível cura de HIV com pacientes há 12 e 14 meses sem antirretrovirais e sem sinais detectáveis do vírus.
1: Nossa!
2: Os casos elevam para 13 o total de remissões ou curas registradas pela Sociedade Internacional de AIDS. Ambos os pacientes passaram por transplantes de células-tronco de doadores com uma mutação genética que dificulta a infecção pelo HIV. Especialistas afirmam que ainda é cedo para confirmar a cura definitiva, sendo necessário um acompanhamento mais longo. Apesar dos avanços, os transplantes não são um tratamento viável para a maioria das pessoas e os antirretrovirais continuam sendo a principal forma de controlar o HIV. Fala a verdade, Dani. Tem como não abrir um sorrisão com uma notícia dessas?
1: Nossa, notícia maravilhosa, que vem a cura, né?
2: Amém.
1: Deus a Deus.
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2: Bora saber do trânsito com o Anderson Ramos, que tá de volta. Ele tá lá no Centro de Operações Rio. Oi, Anderson.
3: Oi, Dani, tô de volta nas rodovias que cortam o estado do Rio de Janeiro. O panorama agora é da rodovia Washington Luiz, BR-040, com trânsito um pouco mais intenso, já lento, inclusive, na linha vermelha, na alça de acesso da BR-040, em direção a Petrópolis. O motorista perde tempo e vai encontrando retenções. Quem segue por Caxias, na antiga Kennedy, em direção ali saindo da Bulhões Marcial, vai encontrando melhores condições em direção ao lote 15, passando pelo Gramacho. O trânsito apresenta lentidão também na rodovia Presidente Dutra, no trecho entre São João de Meriti e Nova Iguaçu, em direção a São Paulo. O motorista que segue pela Via Light vai encontrando melhores condições. 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Eu volto já.
2: Beleza.
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2: A Secretaria Municipal de Saúde do Rio de Janeiro inicia uma campanha de atualização das cadernetas de vacinação de crianças e adolescentes menores de 15 anos. A partir de 3 de agosto até 1º de setembro, a meta é verificar 1,1 milhão de cadernetas. A ação nacional busca recuperar coberturas vacinais com o dia D em 22 de agosto, oferecendo todas as vacinas do calendário nacional e estratégias de microplanejamento para alcançar os não vacinados. E o Ministério da Saúde propôs a incorporação do cabotegravir, um medicamento injetável com eficácia de quase 100% na prevenção do HIV, ao SUS. A droga, aplicada bimestralmente, foi aprovada pela Anvisa e já está disponível no mercado privado. Enquanto a decisão aguarda análise da Conitec, o cabotegravir pode prevenir infecções de forma mais eficaz que a PrEP oral, devido à melhor adesão.

0: E vamos continuar com aquele boa noite caprichado que só o ouvinte do Hora do Blush sabe mandar, né, Paulo Coruja?
1: Sim, é verdade. O Heraldo de Guapimirim dizendo que tá ligado aqui no programa. O nosso querido Pablo Moraes também tá por aqui. A Cleia Maria também mandando um beijo pra gente. O Juan Silva Ramos também tá por aqui. Nosso querido Luciano Vergueiro também marcando presença. O Luiz
0: Luciano
1: Carlos.
0: Luciano Vergueiro tá em todos os lugares, porque ele mandou aqui no meu Instagram também.
1: Tá o tempo inteiro. É impressionante.
0: Mas ele tá perdoado, ele pode mandar quantas vezes ele quiser, 300 mensagens, porque quando ele vem aqui fim de semana, ele traz coxinha, Paulinho.
1: Ah, é?
0: É.
1: Ah, ele só vem final de semana, só traz pra você. Então ele tá meio perdoado.
0: Meio perdoado por ficar mandando mensagem em todos os lugares. Pode mandar, gente. A gente tá brincando, tá?
1: Eu não sei de coxinha nenhuma. Eu nunca recebi.
0: Você nunca ganhou coxinha?
1: É, então...
0: Ih, já ganhei coxinha do Du Coimbra e ganhei coxinha do Luciano Vergueiro.
1: Não, do Coimbra, ok.
0: Do Coimbra te deu o salgadinho também, né?
1: Também. Pra mim, eu também. Mas... Enfim, tá registrada a reclamação.
0: Tá registrado, tá bom.
1: O Luiz Carlos Costa aqui, o Silas Silvestre, Giovanni Bacelieri, Carlos José também tá por aqui, a Andréia Costa, a nossa querida Lúcia Helena Dutra também tá por aqui. Muita gente legal mandando beijo, mandando abraço, mandando um axé gostoso. A nossa querida Eliana Nunes dizendo aqui, caramba, quem diria, você é roqueiro, sua voz não parece. A minha voz parece com o quê, gente? Eu fiquei curioso agora.
0: Pois é.
1: O que será que minha voz parece?
0: Combina com o quê a voz do Paulinho, gente? Não é
1: curioso.
0: Com rock, é com o quê?
1: Pois é, enfim. Olha, muito obrigado por todas as mensagens de carinho, por todo esse axé gostoso, todo esse beijo. Fala.
0: Esqueci de mandar um beijo
1: e,
0: aqui no meu Instagram, o nosso ouvinte, Denis Moreira, tá sintonizado aqui no Blush, falou que é de São Gonçalo City. E ele adora, tá sempre escutando a gente aqui. Então um beijo pro Denis Moreira, tá?
1: Denis o Pimentinha. Um grande abraço pra ele. E um beijo pra todo mundo que mandou mensagem aqui hoje. Beijo, abraço, axé pra todo mundo que mandou mensagem pra gente aqui hoje. Vocês são incríveis. Quando a gente crescer, a gente quer ser igualzinho a vocês.
0: Uhum.
1: Tô indo nessa. Vocês seguem com nossa querida Daniela Holanda aqui, a Dani Deusa.
0: Até às 8.
1: Amanhã a gente se fala, beleza?
0: Valeu.
1: Um beijo.
0: Beijo.
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1: Presença confirmada.

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2: Bora saber do trânsito. Anderson Ramos está de volta. Ele está lá no Centro de Operações Rio. Oi, Anderson.
3: Tô de volta, Dani. De olho no telão do Centro de Operações da Prefeitura, já com trânsito bem intenso pelos lados da Zona Sul do Rio. Destaco aqui o trânsito engarrafado na Avenida Atlântica em direção ao Leme. Quem segue pelo Túnel Velho em direção ao Botafogo vai encontrando melhores condições. Acompanhando a movimentação ainda pelos lados da Zona Norte, destaco aqui o trânsito bem engarrafado ainda pelos lados da Avenida Paulo de Fronten em direção ao Túnel Rebouças, no trecho do Rio Comprido. Tinha um carro quebrado por ali, viu? Tá saindo do Rebouças em direção ao centro, vai enfrentando um trânsito bem intenso em direção à Avenida Rei Pelé. 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Volto com você, Dani.
2: Valeu, Anderson.
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2: A Google e a Cielo lançaram um sistema de pagamentos com IA generativa, permitindo compras sem cliques em conversas digitais, como no WhatsApp. O cliente interage, escolhe produtos e paga sem sair da conversa. A plataforma usa IA para reduzir o tempo de checkout em até 60% e diminuir o abandono de carrinhos em 30%. 4 agentes de IA gerenciam o processo, viabilizando uma experiência de compra fluida e inovadora. E um professor universitário dos Estados Unidos reprovou 32 de 35 alunos após criar uma instrução oculta para identificar o uso de inteligência artificial em uma redação. A frase escondida incluía a palavra Madagascar e só era capturada por quem copiava o enunciado completo para ferramentas como o ChatGPT. As redações entregues continham frases sem sentido com a palavra, evidenciando que os alunos não revisaram o conteúdo gerado. A técnica utilizada se relaciona ao conceito de prompt injection, que consiste em inserir comandos ocultos para influenciar o comportamento de sistemas de inteligência artificial.
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2: Sylvester Stallone revelou que levou o corpo ao limite para viver Rock 3, mantendo apenas 2,8% de gordura corporal com uma dieta extremamente restrita. O ator consumia poucas calorias, grandes quantidades de café e atum, o que acabou comprometendo sua saúde física e mental. Ele relatou perda de memória, desequilíbrios hormonais e diversos problemas que resultaram em várias cirurgias na coluna, ombros e joelhos. Com o passar dos anos, Stallone substituiu treinos pesados por exercícios com faixas elásticas e cabos para preservar as articulações. Aos 80 anos, ele afirma que prioriza a saúde e considera os excessos do passado uma importante lição de vida.

0: Simone, fechando a Hora do Blush dessa terça-feira. Tô que tô. Essa você sabe qual é a novela, né? Sol de Verão, de 82.
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0: E agora vamos com as últimas do trânsito. Anderson Ramos.
2: Oi, Dani, tô de volta na saideira dessa terça-feira de trânsito bem tenso para o motorista que se desloca ainda pela Avenida Ripelé em direção ao Boulevard 28 de Setembro. Cruzamento aí com a Pereira Nunes, com trânsito bem intenso na chegada à Praça 7, também em direção à Autoestrada Grajaú-Jacarepaguá, que tá com trânsito normal, por enquanto, sem maiores dificuldades, tem boa visibilidade. Mais cedo teve um acidente na Avenida Carlos Peixoto, ali em Botafogo, na altura do Shopping Rio Sul. O trânsito apresenta lentidão e ainda tem problemas por ali, viu? 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Eu fico por aqui. Amanhã tá de volta Sérgio Leão, bem cedinho, às 6:30 da manhã, atualizando todas as informações, ok, Dani Deusa?
0: Valeu, Anderson. Até a próxima, meu amigo. Um beijo pra você.
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0: Chegamos ao fim desse programa leve, divertido, super alto astral. E eu tô que tô, porque você, ouvinte fiel aqui do Blush, você manda mensagem no WhatsApp, você manda boa noite, você manda lá no Instagram também. A gente adora! É muito bom poder contar com esse carinho, com essa audiência maravilhosa, essa participação incrível. Muito obrigada, tá? Amanhã o Blush tá de volta. Eu, Daniele Holanda, a Dani Deusa, tô por aqui mais cedo por conta da Patricunha, que ainda está sob cuidados médicos, tá? Vou chegar mais cedo e aí já fico pro Blush, tá certo? Então lá por umas 16h eu já devo estar por aqui te fazendo companhia. Agora tá vindo aí mais uma edição do Sem Escalas que a gente vai curtir juntinhos, um sucesso atrás do outro, tá bom? Deixa eu só dar o resultado da promoção. Quem participou, quem interagiu pelo WhatsApp e levou par de convites pro espetáculo Minha Estrela d'Alva, sábado, 1º de agosto, às 20h no Teatro Claro Mais, em Copacabana. Quem levou foi o Edson Ferreira Pontes. Edson Ferreira Pontes, final de telefone 2609. Edson, a equipe de promoção vai fazer contato com você, fica tranquilo, tá? Pelo WhatsApp mesmo, só que é só a partir de amanhã. Você vai receber aí uma mensagem, eles vão te orientar, tá certo? Você que participou e não levou, tenta de novo, são muitas, você não tem noção da quantidade de mensagens que chega aqui diariamente. Às vezes vocês ficam chateados com a gente, né? Ah, não leu meu boa noite, não leu minha mensagem. É porque chega muita coisa e a gente não dá conta, tá? Mas não fica tristinho não, que quando é o seu momento. Vai ganhar na hora que tiver que ganhar, tá bom? Vai ter sorteio mais tarde com o Fabiano no Solove Paradiso. Aí você participa de novo, quem sabe não chega o seu momento. Sai daí não, eu vou pro break, mas volto com 100 escalas, tá?
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25: Existe um lugar conhecido como a Pequena África, bem no centro da cidade do Rio de Janeiro. A região é histórica e é um ponto de referência cultural, essencial para interessados na rica herança afro-brasileira. Repleta de museus, centros culturais e espaços de arte, a Pequena África oferece aos visitantes uma imersão fascinante na história da diáspora africana no Brasil, com destaque para a música, dança, culinária e as tradições religiosas afro-brasileiras, proporcionando uma visão autêntica e envolvente da contribuição da cultura africana para a identidade carioca. Em uma caminhada guiada, o visitante vai conhecer a região, território fundamental para quem quer compreender a história do samba, finalizando com uma autêntica roda de samba da Pedra do Sal. Curiosidade? A Pedra do Sal é considerado o berço do samba e ainda é ponto de encontro de sambistas da cidade. A qualquer hora, mais dicas.
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0: Vamos curtir direto, direto, um sucesso atrás do outro. Mais um Sem Escalas chegando aqui, 89,5. E eu abro esse Sem Escalas com Bob.

Titãs, é preciso saber viver. Aqui no Sem Escalas, um sucesso atrás do outro, direto pra você. Toto, I'll be over you. Clayton e Cledir, deu pra ti. E tem muito mais, tá? Tem Maxi Priest, Caetano, Michael Bolton. Ah, vamos continuar então? 8h32 desta terça. Boa noite pra você que tá aqui na Nova Paradiso, curtindo Sem Escalas. Agora, Beyoncé. Ou Beyoncé, se você prefere.

0: Clássico de novela, novela por amor, Michael Bolton, When a Man Loves a Woman.
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0: Tribalistas fechando sem escalas, Infinito Particular. Foi um sucesso atrás do outro, direto pra você. Curtiu?
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0: Um ambulante foi preso em Copacabana por cobrar R$ 8.500 de um turista polonês por uma caipirinha. Giovanni Moisés da Silva dos Santos foi identificado pela vítima e autuado por estelionato. O caso é semelhante a outro ocorrido recentemente na mesma praia. A Polícia Civil destacou que Giovanni já tem passagens por porte de drogas. A campanha Meu Pai Tem Nome, da Defensoria Pública do Rio de Janeiro, oferece exames de DNA gratuitos e orientação jurídica na estação Carioca, centro do Metrô Rio. Destinada ao reconhecimento de paternidade ou maternidade, os atendimentos ocorrem por ordem de chegada, nessa sexta-feira, das 9 da manhã às 3 da tarde. Os resultados serão entregues em 15 de agosto, no estádio de São Januário. A iniciativa busca reduzir o número de crianças sem registro paterno, que em 2025 atingiu 6,9% dos nascimentos no Brasil.
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7: A Escola de Artes Visuais do Parque Lage realiza entre os dias 3 e 8 de agosto a Semana de Portas Abertas, iniciativa que convida o público a conhecer gratuitamente os cursos oferecidos pela instituição. Durante a programação, os participantes poderão vivenciar metodologias, processos criativos e abordagens que fazem parte da formação artística desenvolvida pela escola ao longo do ano. Durante a semana, serão oferecidas aulas presenciais e online em diferentes áreas das artes, como pintura, desenho, fotografia, cinema, gravura, escultura, serigrafia, colagem, cerâmica, ilustração, videoarte, curadoria, teoria da arte e processos criativos. A programação será conduzida por artistas, professores e pesquisadores da Escola de Artes Visuais, proporcionando uma experiência prática para quem deseja conhecer o ambiente de criação da escola. A participação é gratuita e as inscrições para as aulas devem ser realizadas por meio de formulário disponibilizado no site da Escola do Parque Lage.
0: Agora 8h58 no Rio. Boa noite para você que tá ligadinho aqui na Nova Paradiso. Agora aqui em 89,5 você fica com a transmissão da Voz do Brasil, mas na internet você pode continuar curtindo um sucesso atrás do outro. 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Às 10 da noite, assim que termina a Voz do Brasil, você fica com o Solove Paradiso. O Fabiano já tá chegando por aqui para te fazer companhia. Eu, Dani Deusa, vou descansar, volto amanhã. Tô no ar com você amanhã a partir das 4 da tarde. Sigo até a hora do blush, sempre juntinho com você, tá bom? Ótima noite, bom descanso e até amanhã.